0: Muito obrigado, gente.
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0: Obrigado.
1: Vinte e uma horas e 28 minutos.

0: Marília Mendonça.
1: Um presente.
0: Uma rosa pra você. Ah, duas rosas pra você. Porque você merece todas as rosas do mundo. 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
2: Como vocês são maravilhosos. Foi amor à primeira vista com vocês.
0: Obrigado.
2: Um prazer enorme estar fazendo parte desse sonho, de mais um sonho do Claudio Baia Rafael. Sou fã incondicional, vocês sabem disso. Muito obrigada, viu?
0: Obrigado, meu amor.
1: Uma salva de palmas, Marília Mendonça, gente.

0: Bosque e Vinícius!
1: César Menotti e Fabiano!
2: Zero hora e 18 minutos.

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1 hora e 24 minutos.

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1: Uma hora e 35 minutos.

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1: 1 hora e 47 minutos.

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1: Uma hora e 59 minutos.

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2: 2:11.
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1: 2:11.

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Muito bom dia, meu povo. São 5 horas em ponto e esse é o programa Manhã Sertanejo, né? 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Sim, a vida pede, meu povo. São 5 horas e 1 minuto, 5 e 1. Bom dia pra você que tá em casa, bom dia pra você que tá em qualquer lugar aí da nossa região, bom dia pra você que tá em outra fazenda, bom dia pra você que tá na capital, você da roça, você da chácara, dos sítios, você da construção civil, muito bom dia, você das lojas, ótima semana, né? Você que trabalha como taxista, mototaxista, Uber, você que é dona de casa, dona do lar, você que é doméstica, muito bom dia de coração mesmo, você das panificadoras, as lanchonetes, né? Você da limpeza pública da nossa cidade. Essa turma maravilhosa aí, ó, que agua nossa cidade aí todo dia, as nossas plantações. Muito bom dia vocês aí do caminhão Pipa, viu? Que sempre estão com a gente. Muito obrigado de coração. Vocês aí que trabalham na condução do pessoal para as lavouras. Muito bom dia também. Que Deus possa nos dar um dia assim maravilhoso, cheio de coisas boas. Uma semana, né? Hoje, segunda-feira, 1 de junho de 2026, aqui em Mineiros a temperatura está entre 16 e 27 graus, a sensação térmica está entre 16 e 21, hoje a temperatura está mais baixa, né, cara? Tá mais baixa, hoje não parece, não dá para entender. Chuva? Não temos chuvas programadas para hoje aqui não, o que diz o clima-tempo, né? Mas, através de Deus, nós podemos ter chuva a qualquer hora, mas pelo clima-tempo, 0,0. O sol nasce às 5h53 e vai embora às 18h20, e ventos a 6 km por hora, e a umidade relativa do ar lá em cima, 84%, né? Muito obrigado a você que tá em casa, e que Deus possa nos abençoar e a gente fazer um programa maravilhoso, né? Maravilhoso. Olha, a funerária Cristo Rei Familiares comunicam com pesar o falecimento de Elídio Souza Silva. O corpo está sendo velado no complexo funerário Cristo Rei, na Sala Rubi. O sepultamento será hoje às 8 horas no cemitério Jardim dos Ipês. A família enlutada agradece as manifestações de apreço e afeto. Com pesar, comunicamos o falecimento de Elídio Souza Silva. Ele é Souza Silva, conhecido como Bundinha, esposo da Adélia, né? Então, Elídio Souza Silva, né? Conhecido como Bundinha, esposo da Adélia. São 5 horas e 4 minutos, 5 e 4. Vamos começar o programa bem demais hoje, hein? Bom dia pra você que tá em casa, bom dia, meu povo!

0: São 5:09, 5:09 aqui em Mineiros, é o tempinho gostoso, a umidade relativa do ar ultimamente tem ficado muito, muito agradável aqui em Mineiros, né? A maioria dos dias tá 95, 96% a umidade relativa do ar, né? Mas hoje tá um cheirinho assim esquisito na cidade, né? Algumas empresas aí com... e complica a gente, né? Ô, gente, vamos olhar isso aí, gente. Vamos olhar isso aí nessas indústrias aqui de Mineiros. Vamos dar uma passada lá pra ver como estão aqueles filtros, viu, gente? Mesmo assim, a umidade relativa do ar continua quase 90%, né? Tem dia aqui que nós estamos a 100%, respirando ar puro aqui no sudoeste goiano, na divisa com o Mato Grosso, né? Você ouviu Carro, Carreiro e Boi. Sabe quem canta? Lourenço, os ótimos Lourenço e Lorival. E começamos bem com 60 dias apaixonado com Chitão e Chororó, né? Aqui é o 36720322. Um abraço para todos vocês que estão nos ouvindo, né? E eu queria mandar um abraço especial pro professor Marcos Tondato, né? Lá em Goiânia. Muito obrigado, professor. Muito obrigado por estar sempre com a gente aqui, com tanta emissora, né? E o senhor aqui ouvindo a gente. Que coisa maravilhosa, viu? É o prestígio, né? E a gratidão a Deus pela vida do senhor, pela amizade, por tudo que a gente se conhece. Professor Marcos Tondato, pessoa que mora no meu coração eternamente, viu? E pra patroa, né, dona Thaís. Dona Thaís, um beijo no seu coração. Muito obrigado, dona Thaís, por essa audiência também aí com o professor Marcos Tondato. E que Deus possa abençoar ricamente vocês aí na capital, viu? Com muita saúde, com muita paz. E que as coisas boas sempre possam estar acontecendo aí com vocês, né? E que... vocês possam continuar entregando a vida de vocês nas mãos do nosso Senhor Jesus Cristo, né? Essa é a nossa prece, né? Para que Deus possa nos abençoar e nos guardar muito, viu? Um abraço, professor Tondato, um abraço à dona, né? A patroa Thaís, né? Um abraço de coração mesmo. Muito obrigado pela audiência sempre aqui no Manhã Sertaneja, aqui com a gente aqui da 91,9, né? E queria mandar um abraço também pra turma lá do Marista, né? Pra turma da República do Goiás, né? Tá todo mundo sempre nos ouvindo, Luiz César, Valinhos, né? Ontem eu falei com o Márcio, né? Márcio é líder do Campeonato Brasileiro, meu Deus do céu. Pensa se eu tô feliz ou não lá com o esporte. Pensa, professor. Falei duas vezes com o Márcio ontem, né? Pensa se eu tô feliz com o Márcio lá no esporte. Tô agraciado a Deus, né? Parece que a gente fica ali juntinho com ele, né? Torcendo pra ele subir com o esporte, pra ele fazer uma campanha boa, né? Pantu é gente boa demais da conta e a gente gosta demais da conta, ama demais da conta. Gente, deixa eu falar um negócio pra vocês aqui. Olha, a funerária Santa Rita de Cássia, Real Pax e familiares comunicam com pesar o falecimento de Rosane Carneiro Luciano. O corpo está sendo velado no Real Pax Sala 4. O sepultamento será realizado dia 1º do 6, às 8 horas da manhã, né? No cemitério Parque Municipal de Mineiros. A família enlutada agradece as manifestações de apreço e afeto. Com pesar, comunicamos o falecimento de Rosane Carneiro Lucarone, conhecida esposa do Giovanni Lucarone. Meu parceiro, meu amigo e minha amiga também, né? Que Deus possa receber ela de braços abertos, né? Ter recebido ela de braços abertos lá no céu, né? Minha amiga Rosane se foi do meu amigo Giovanni Lucarone, viu? A gente trabalha aqui no rádio, mas a gente tem que divulgar esse tipo de coisa de pessoas que a gente conhece, de pessoas amigas, né? Louvado seja Deus pela vida deles. 5:13.
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0: Travessia do Araguaia, né, rapaz?
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0: São 5:17, 5:17. Deixa eu atender aqui o João, né? O João tá aqui, ó, pra falar com a gente. Muito obrigado pela sua audiência, João. Agora eu atendo meu amigo Dantinha, meu amigo Viltomar. Mas deixa eu atender o João aqui primeiro. Fala com nós aí, João. Bom dia. Tá falando da fazenda?
2: Fala, Craquitele. Bom dia.
0: Bom dia.
2: Toca uma moda pra nós aí, como Milionário José Rico, a carta.
0: Ah, essa é boa, hein?
2: A moda aí vai pra todo mundo que tiver ligadinho aí.
0: Tá certo.
2: Galera das fazendas que já tá alinhando pra descer pro oito, né?
0: É verdade.
2: Toda a galera aí da roça aí.
0: É verdade.
2: Tchau, obrigado.
0: Tchau, obrigado, meu amigo João, a todos vocês aí da chácara, do sítio, das fazendas, esse povão que tá aí, ó, na labuta desde duas, três da manhã, esse povo é bom demais, viu? Muito obrigado a todos vocês aí. João, essa aqui é a música que você pediu, né? Essa é a música que você pediu, meu amigo João. São 5:18, 5:18. Tinha que ter deixado a música no ponto, mas meu amigo João fala aí do pessoal da fazenda que estão aí na labuta, tirando os leite, tirando tudo. Aqui é a nossa região, né, gente? Aqui é a nossa região pra isso. 5:18, João.

0: Milionários é rico, né? Milionários é rico aqui na 91, a carta, né? Muito obrigado aí, João, na fazenda, né? Por ter participado aqui com a gente, viu? Muito obrigado de coração. São 5 horas e 22 minutos, vamos continuar atendendo aqui. Meu amigo Viltomar tá aqui, ó, pra falar com a gente. Cadê a sua mensagem? Fala com nós aí, Viltomar.
1: Bom dia, tia. Roda pra nós com Cama Fria, com André e Andrade.
0: Ah.
1: Aí tu dá uma passada no resultado do jogo do brasileiro.
0: Boa, agorinha eu passo, do brasileiro.
1: Vila e Atlético.
0: É, agora eu dou uma passada aí nesses resultados pra você do brasileiro. Muito obrigado, meu amigo Viltomar. Meu amigo Dantinha também, né? O Dantinha tá na luta, né, Dantinha? Bom dia, meu amigo Cratel. Manda um alô pra todos nós aqui da Portela, né? Tô com a moda de Renan e Raí. Estou na estrada, né? De carona, ouvindo a 91,9, viu? Que coisa boa, viu? Que coisa boa, viu, Dantinha? Um abraço pra todo mundo aí. 5 horas e 23 minutos, meu povo. Você tá na melhor rádio do mundo. Você tá na melhor cidade do mundo. Rapaz, aqui tem o melhor time do mundo, que é o MEC. Eita, segura nós, viu? Segura nós nessa divisão de acesso. 5h23, meu povo.
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0: São 5:30, 5:30. Nota de falecimento. Assim, assistência familiar, funerária Cristo Rei e familiares comunicam com pesar o falecimento de Elídio Souza Silva. O corpo está sendo velado no complexo funerário Cristo Rei, na Sala Rubi. O sepultamento será hoje às 8 horas da manhã no cemitério Jardim dos Ipê. A família enlutada agradece as manifestações de apreço e afeto. Com pesar, comunicamos o falecimento de Elídio Souza Silva, conhecido como Bundinha, esposo da Adélia. São 5:30, 5:30. Agora eu atendo meu amigo Paulinho Lopes. Agora eu passo pra você, meu amigo, viu, tomar os jogos dos goianos aqui na Série B, viu? Rapaz, o Goiás, por muito pouco, não vence o Dragão lá no Ascioli, viu? E a 91,9 logo estará de volta aí nas transmissões do Campeonato Brasileiro, viu? Logo. Agora deu uma acalmada por aqui e nós já estamos nos programando pra de novo irmos pra Goiânia pra transmitir jogos do Goiás, do Vida, do Atlético e logo também no Campeonato da Divisão de Acesso. O Mecão, o Mineiro Esporte Clube, tá aí. Nós iremos fazer todos os jogos do Mineiro Esporte Clube, viu? É muita coisa de esporte aqui na 91,9 com a turma do Resenha Esportiva. Carlos André, Luiz Carlos Lico, Cratel, direção da nossa querida Cleia Gouveia, né? É a 91 pulando na frente mais uma vez, né? Transmitindo os jogos ao vivo, meu povo.
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0: Funerária Santa Rita de Cássia, Real Pax e familiares comunicam com pesar o falecimento de Rosane Carneiro Lucarone. O corpo está sendo velado no Real Pax Sala 4. E o sepultamento será hoje, né, a partir das 8 horas da manhã, no cemitério Parque Municipal de Mineiros. Né? Família enlutada agradece as manifestações de apreço e afeto. Com pesar, comunicamos o falecimento de Rosane Carneiro Lucarone, conhecida como esposa do Giovanni Lucarone. São 5 horas e 34 minutos, 5h34, né? 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São 5 horas e 33 minutos, 5h33. Agora nós estamos de volta.
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0: São 5 horas e 37 minutos, né? Nota de falecimento. A gente tem que falar aqui desse pessoal, né? Infelizmente. O Elídio, assim, assistência familiar funerária Cristo Rei, familiares comunicam com pesar o falecimento de Elídio Souza Silva. O corpo está sendo velado no complexo funerário Cristo Rei, na Sala Rubi. Certamente será hoje às 8 horas no cemitério Jardins dos Ipês. A família enlutada agradece as manifestações de apreço e afeto. Com pesar, comunicando o falecimento de Elídio Souza Silva, conhecido Bundinha, esposo da Adélia, né? Um abraço para toda a família aí e que Deus possa estar abençoando vocês, viu? Com muita sabedoria, viu? Com muita sabedoria. São 5 horas e 38 minutos, 5h38. Meu amigo Paulinho Lopes tá aqui para falar com nós. Fala, Paulinho. Bom dia para você, meu camarada.
1: Bom dia, Cracktel.
0: Bom dia.
1: Aqui é o Paulo Lopes, Cracktel.
0: Abraço pra você.
1: Na escuta do Manhã Sertaneja, né?
0: Tá certo.
1: E você mais uma vez dando um show na programação.
0: Muito obrigado.
1: Ainda pioneira, né?
0: Amém.
1: Eu queria ouvir, Cracktel, a música Ainda Ontem Chorei de Saudade, com João Mineiro e Marciano. Se você puder tocar pra mim, te agradeço, viu, Cracktel?
0: Tá certo, tá certo.
1: E o Brasil, Cracktel, jogando bem contra o Panamá, né?
0: Aí eu gostei.
1: Apesar que o Panamá não é um time de expressão, mas valeu pra gente ver a atuação do Brasil, né?
0: É verdade.
1: E com certeza vai dar um show nessa Copa do Mundo.
0: Amém.
1: Né? E o Campeonato Brasileiro da Série B, Cracktel, afunilado,
0: né? Afunilado e muito.
1: 11 times praticamente embolados.
0: É verdade.
1: Diferença máxima aí do 11º colocado e 6 pontos que estão na cabeça, né?
0: É.
1: E o Vila se destacando, né?
0: Tigrão tá feio, né? Tá lindo na foto, aliás.
1: Sport com 22 pontos.
0: É.
1: O Sport ganhando só no saldo de gol, né?
0: É verdade.
1: E o Goiás na sexta colocação, com 17 pontos, empatou com o Atlético, né? Mas é assim mesmo, quem sabe vamos ser dois times goianos na primeira divisão do Brasileiro de 2027, né?
0: Tomara, viu, Paulo? Tomara.
1: Mesmo e embora os times goianos tentem melhor, mas tem que ser firme, senão perde a vaga na etapa final, né?
0: É verdade, igual o ano passado,
1: mas,
0: né?
1: Que Deus continue te abençoando.
0: Amém, a todos nós.
1: E lembrando sempre, Manhã Sertaneja, aí só toca modão.
0: É, obrigado, cara. Um abraço, meu amigo Paulo, muito obrigado aí. Ele falou do Campeonato Brasileiro aqui, eu fiquei de repassar também pro meu amigo Viltomar, que tá lá na Fazenda querendo saber da Série B, né? Olha, Viltomar, o Sport tem 22, o Vila 22, São Bernardo já caiu pra 21, o Náutico do Hélio dos Anjos continua com o seu 19, o Fortaleza 18, o Goiás que perdeu uma chance grande de encostar nesse povo aí, porque se o Goiás ganha, ele tem 17, ele ia pra 19 e ia brigar com o Náutico. Goiás 17, o Novo Horizontino 17, o Criciúma 17, o Atlético já se recuperou, que tava lá embaixo, né, cara? O Atlético que tava lá embaixo já tá com 17 pontos em nono, o Juventude em décimo com 16, aí vem o Operário com 16, CRB em 12º com 16, o Ceará em 13º com 16, aí vem o Dragão, né? Dragão que tá perdendo chances e chances pra poder conseguir chegar lá na frente, o Dragão já tem 13 também na 14ª. Aí vem o Cuiabá que tá se recuperando, eu falei que o Cuiabá vai brigar lá em cima, e o pessoal não tá acreditando em mim, o time do Cuiabá é muito forte, tá começando a se engrenar. Na 15ª com 13, o Avaí 16º com 10, aí vem a briga, Botafogo 9, Londrina 8, Ponte 7, o América que tomou mais uma goleada 3, né? Acho que o América tá levando um treinador que foi do Vila aí, não sei se é o Lousa, uma coisa assim. E olha, as partidas que o Viltomar pediu, bem rapidinho aqui, Viltomar, pra você, as partidas dessa rodada 11ª de 38, Juventude 3-0 no América, Avaí perdeu em casa pro Criciúma 2-1, o Atlético empatou com o Goiás em 1-1, o Atlético ganhou do Fortaleza de 1-0, o Sport enfiou 2 no Náutico, né, no clássico lá, Londrina perdeu em casa pro Vila, São Bernardo empatou com o Novo Horizontino e o Ceará perdeu pro Operário, o Cuiabá enfiou 2-0 no CRB. Então, e hoje tem minha Ponte e o Botafogo de São Paulo fazendo o clássico paulista, viu? Agora eu falo da primeira divisão, hein? Agora eu falo da primeira divisão. Palmeiras foi super beneficiado ontem com a arbitragem. Mais uma vez a arbitragem ontem, o árbitro deu o gol, mandou sair a bola, passado 5 segundos o VAR chamou ele de novo, o VAR confirmou o gol, 5 segundos depois o VAR chamou o árbitro. Então, um rolo, prejudicaram demais da conta e o espetáculo fica feio. O Campeonato Brasileiro tá começando a manchar de novo, viu? Tá começando a manchar de novo com os árbitros aí, fazendo o que fizeram ontem no jogo lá do Palmeiras, né? Que pena, né? Que pena, né? O time da Chapecoense foi extremamente prejudicado, deu um passeio no Palmeiras ontem, perdeu o jogo de 1-0, puro pela arbitragem, né? O futebol brasileiro tá começando de novo a ficar feio, né? Só pra você ter uma ideia, no sábado, em um jogo do Mirassol e o Atlético Paranaense, o auxiliar deu impedimento de lateral. Nós vamos discutir isso hoje no Resenha Esportiva a partir das 11 horas e 15 minutos aqui com Luiz Carlos Lico, Cratel, Carlos André aqui no Resenha Esportiva, né? O programa sensação de todo o Sudoeste Goiano. Fala com nós aí, meu amigo Adinaldo.
2: Bom dia, Cratel, meu amigo, como é que você tá?
0: Muito bem, graças.
2: Tô passando aqui para desejar um bom dia para todos da rádio, funcionários e diretores.
0: Amém.
2: E para todos meus amigos, parentes e amigos que vieram no meu aniversário ontem.
0: Fartou chamar nós, né, Adinaldo?
2: Hoje é meu dia de aniversário, fui antecipado.
0: Sim.
2: E quero ouvir com o Ney Nando, mensagem de aniversário. Quero oferecer para todos que veem, para meus amigos, irmãos, sobrinhos, tios e tias, que veio, que não pôde vir, porque eu estava trabalhando, pro Gilmar Silva, trabalha na rádio aí, para vocês todos da rádio. E tenha um bom dia.
0: Tá certo, muito obrigado, meu amigo Edinaldo. São 5 horas e 43 minutos. Meu amigo Paulinho tá aí, ó.
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0: Fala com nós, meu amigo Edinaldo.
1: Bom dia, Cracktel, meu amigo, como você tá? Você tá bom?
0: Bom.
1: Tô passando aqui pra desejar um bom dia pra todos da área, funcionários e diretor.
0: Tá certo.
1: E pra todos meus amigos, parentes e amigos. Que vieram no meu aniversário ontem.
0: Tá certo, rapaz.
1: E os que não vieram também. Hoje é meu dia de aniversário, fiz antecipado. E quero ouvir com o Ney Nando, mensagem de aniversário. Quero oferecer pra todos que veem, pros meus amigos. Irmãos, sobrinhos, tios e tias, quem veio, quem não pôde vir, porque eu tava trabalhando, pro Gilmar Silva, trabalha na rádio aí, pra você toda a rádio, e tenha um bom dia.
0: Muito obrigado, parabéns pra você, viu? Que Deus te abençoe muito, meu amigo Edinaldo. Muito obrigado, você que é um ouvinte aqui do Manhã Sertaneja, né? Que Deus possa te abençoar e te fazer feliz nessa data de aniversário, né? Louvado seja Deus pela sua vida, pela vida de toda a sua família, viu? E que Deus o conserve assim por muitos e por muitos tempos, né? Entre todos nós. Muito obrigado, viu? Manda o endereço que eu vou almoçar por aí, viu, Edinaldo? Pode mandar o endereço. 5h48, meu povo. Ney Nando, mensagem de aniversário agora em atendo meu amigo Borolo.

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Olha, a funerária Santa Rita de Cássia, Real Pax e familiares comunicam com pesar o falecimento de Rosane Carneiro Lucarone. O corpo está sendo velado no Memorial Real Pax, sala 4. O sepultamento será realizado hoje às 8 horas da manhã no cemitério Parque Municipal de Mineiros. A família enlutada agradece as manifestações de apreço e afeto. Com pesar, comunicamos o falecimento de Rosane Carneiro Lucarone, conhecida esposa do Giovanni Lucarone.

0: São 5:52, 5:52, meu amigo Borolo, meu. Agora eu atendo meu amigo Ivanilson, né? Meu amigo Borolo, meu amigo Jean Carlos também, lá da Perolândia. Agora eu atendo todos vocês. Borolo, fala com nós aí, Borolo. Como é que é o negócio aí?
1: Bom dia, bom dia, bom dia, bom dia, bom dia, até. O eu da parada, meu filho.
0: Bom dia.
1: Estamos na escuta, faz hora.
0: Amém.
1: Aí você manda aí uma música aí do Teodoro Sampaio, Paixão Proibida.
0: Eita, isso é bom demais.
1: Aí você manda pra todo mundo que já estiver escutando com nós, né?
0: Aham.
1: Nós já estamos na escuta, né?
0: Amém.
1: Aí você manda pra todo mundo que estiver escutando nós, certo?
0: É na hora.
1: Um abraço aí, meu irmão.
0: Um abraço, meu querido Borolo. Quem também tá participando aqui, meu amigo Lindomar, né? Um abraço pra você, Lindomar. É, gostaria de ouvir a música Deus é por Nós, né? Com Zezé e Luciano. Um abraço pra você, meu querido Domar. Um abraço. Ótima semana, ótima semana. São 5:53. Tá aí, Borolo e Lindomar, ó.
2: Ô, lasqueira.

É, e Deus por Nós, né? Com Zezé e Luciano, né? Aí canta muito, né, gente? Aí canta muito. São 6:01, 6:01. Deixa eu falar uma nota de falecimento aqui. A gente tem que falar, porque o pessoal... É, olha... Assim, assistência familiar funerária Cristo Rei e familiares comunicam com pesar o falecimento de Elídio Souza Silva. O corpo está sendo velado no complexo funerário Cristo Rei, na Sala Rubi. O sepultamento será hoje às 8 horas no cemitério Jardim dos Ipês. A família enlutada agradece as manifestações de apreço e afeto. Com pesar, comunicamos o falecimento de Elídio Souza Silva, conhecido Bundinha, esposo da Adélia. São 6:01, né? Eu passei o Campeonato Brasileiro pro meu amigo Vil Tomar, pra todo mundo, né? Um abraço, professor Tondato, que gostou muito de Milionários é Rico, aliás, de João Mineiro e Marciano, né? É, com a música Ainda Ontem Chorei de Saudade, a música do Moacir, né? Pessoal é espetacular, né, professor? Pessoal é espetacular. São 6:02, a gente fala mesmo. O pessoal pede pra falar o programa, o resultado do esporte. É, eu falo porque o programa aqui é feito pro povão. O programa não é feito pra mim. Quem não gosta de esporte na hora do esporte, não escuta, né? A gente, né, tem que ser desse jeito. Mas se o pessoal gosta de esporte, escuta esporte. Pediu pra falar o resultado, eu falo, viu, gente? Mesmo estando num programa sertanejo, o programa aqui é feito pra você, meu amigo, que tá aí do outro lado. Pra você que tá aí nos ouvindo, me dando a honra de, de ter você como ouvinte. É igual meu amigo Jean Carlos. Meu amigo Jean Carlos, então, olha... Tô pegando uma carona com vocês até a cidade de Jataí, né? Saiu daqui ouvindo a 91,9 até a cidade de Jataí ouvindo a gente, né? Que coisa boa, né? Então é pra você, meu amigo Jean Carlos, você que sempre participa com a gente, meu amigo Vil Tomar, pediu o resultado do esporte, eu passo, né? Aqueles que não gostam, infelizmente, depois escuta moda boa, viu, gente? São 6:03, 6:13, deixa... agora eu falo com meu amigo Ivanilson, viu? 6:03 aqui na 91,9. Não sai daí não, já estamos de volta.

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1: Aqui só tem modão, né? Que só tem modão mesmo, que só tem modão mesmo, rapaz. Deixa eu falar aqui com meu amigo Evanilson. Fala com nós, Evanilson.
2: Bom dia.
1: Bom dia.
2: Vou rodar a música aí com Gino e Geno. Você, meu encanto.
1: Ah.
2: Ofereço para os amigos que estão na escuta.
1: Tá certo.
2: Lá no Mutirão 3. O Daniel San, Crânio, o João Broto, Parmendes, a Márcia aqui da Perubeira, a todos aqui do grupo da Perubeira, com o Expedito e a esposa lá no condomínio Três Barras. E a todos vocês e da rádio, tenham todos um bom dia.
1: Muito obrigado. Ótima semana. Tchau. Muito obrigado, meu amigo. Muito obrigado mesmo pela sua audiência sempre aqui com a gente. Você é espetacular. Muito obrigado mesmo. Gente, são 6:04, 6:04. Tá aí, ó, a música que meu amigo Ivanilson pediu. Pra você, meu amigo Ivanilson. Gino e Geno, você é meu encanto, rapaz. Eita! Oh, sexta-feira que não chega, meu Deus. Hoje é segunda ainda, gente.

É, Dudu e Dalvan, a Piquitita, são 6h14, né? Meu amigo Luiz, né? Lá no Pernambuco, né? É, e minha amiga Sandra, muito obrigado aí por estar sempre com a gente aqui. São 6h14. Uísque e cigarro, né? É, Gilberto e Gilmar com a participação de Zé Neto e Cristiano. Bom dia, gente! Bom dia, meu povo!

0: 6:18, 6:18, né? Deixa eu ler uma nota de falecimento aqui. É assim, gente, olha, a nota de falecimento é: a funerária Santa Rita de Cássia, Real Pax, familiares comunicam com pesar o falecimento de Rosane Carneiro Lucarone. O corpo está sendo velado no Memorial Real Pax, Sala 4. O sepultamento será realizado hoje às 8 horas da manhã no cemitério Parque Municipal de Mineiros. A família enlutada agradece as manifestações de apreço e afeto. Com pesar, comunicamos o falecimento de Rosane Carneiro Lucarone, conhecida esposa do Giovanni Lucarone. São 6:18, 6:18, rapaz. Olha, é o Lucas, né? O Lucas tá falando, olha, eu sou aqui, ó, o Lucas Rodrigues, sítio Lagoa Funda, na cidade de João Alfredo, no Pernambuco, viu? Aí Pernambuco, viu? Deve estar um calor monstro, né? Por aí ou tá frio? Depois você me fala, Lucas, como é que tá por aí? E aqui a coisa tá... Aqui a coisa tá gostosa, né? Nesse momento aqui, Mineiros, 17 graus, né, cara? Pra nós aqui, é um trem danado, né? Um trem danado. E eu já falei com a Sandra, com o Batistinha, com o Jean. São 6:19, 6:19.
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0: É, os meninos da Equatorial aí, essa empresa maravilhosa, né? Um abraço pro meu amigo Timeson, meu amigo Choqueira, né? Essa turma toda do futsal lá na Escola do Futuro às quintas-feiras, né? Pessoal da Equatorial, né? Pessoal é assim, ó, você precisa desliga na hora, viu, gente? É, esse pessoal é nota mil, viu? Olha, deixa eu ler uma nota de falecimento aqui. Assim, assistência familiar... Funerária Cristo Rei, familiares comunicam com pesar o falecimento de Elídio Souza Silva. O corpo está sendo velado no Complexo Funerário Cristo Rei, na Sala Rubi. O sepultamento será hoje às 8 horas da manhã no cemitério Jardim dos Ipês. A família enlutada agradece as manifestações de apreço e afeto. Com pesar, comunicamos o falecimento de Elídio Souza Silva, conhecido Bundinha, esposo...

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1: Meu amigo Celcinho tá em casa, né? Mandando uma música pro Magrão. Bom dia, Celcinho. Você, esposa, todo mundo aí. Um abraço, Magrão. É, Magrão é fera. Se eu gosto muito. 6:26, olha. Tiãozinho e Alessandro. Foi dando porrada. 6:26.

Tiãozinho Alessandro foi dando porrada, né? São 6 horas e 28 minutos, 6h28, lá na casa do Lucas, né? Lá em Lagoa Funda, Pernambuco, 17 graus, aqui tá 17, tá climinha gostoso. Lá tá chovendo 17 graus. É, a Paula, né? Paula, um beijo pra você, Paula. João Guilherme, a Marília Gabriele, Luana, Heloísa, Ravi, o seu João e a dona Josefa, né? Um abraço pra vocês, muito obrigado pela audiência sempre aqui na 91,9. Que mineiros, viu? Que mineiros. E quem mais tá aqui? Meu amigo Carlinho Elegância, um abraço pra você, Elegância. Meu amigo Luiz Pereira, presidente José Silvestre, esse é meu presidente. Negão Solimar, minha amiga Dionira, um abraço pra você, minha querida amiga Dionira. Doutor N, né? Feliz, né, doutor N? Vila lá nas cabeças, rapaz, não importa, ganhou. Sargento Onda lá dos bombeiros, deixa eu mandar todo mundo lá, um abraço pra todo mundo lá da guarnição dos bombeiros, né? Pessoal que tem a maior moral aqui em Mineiros, porque trabalha honestamente, juntamente com a Polícia Militar, juntamente com a Polícia Civil, trabalha maravilhosamente bem. Meu amigo Oscar Rodrigues, meu amigo Teobaldo, tomou taca, né, o São Paulo, né, Teobaldo? O povo tá sumido, o povo do São Paulo tá sumido, rapaz. Um abraço pra todos vocês. E pra esse pessoal lá de Lagoa Funda, essa aqui, ó, essa é pro seu João e pra dona Josefa. Olha o milionário Zé Rico chegando aí, ó.

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0: nota de falecimento. Assim, assistência familiar funerária Cristo Rei familiares comunicam com pesar o falecimento de Elídio Souza Silva. O corpo está sendo velado no complexo funerário Cristo Rei, na Sala Rubi. O sepultamento será às 8 horas da manhã de hoje no cemitério Jardins dos Ipês. A família enlutada agradece as manifestações de apreço e afeto. Com pesar, comunicamos o falecimento de Elídio Souza Silva, conhecido Bundinha, esposa da Adélia. 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Você continua aqui, ó, no Manhã Sertaneja, né? Manhã Sertaneja, 17 graus nesse momento em Mineiros ainda, né? Tempinho gostoso, tempinho gostoso.
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3: Segunda-feira está entrando no ar mais uma edição do Minuto Comiva. O presidente da Comiva, Cássio Teodoro Carrijo, destaca as inovações, projetos e serviços oferecidos pela Fazenda Comiva. Em recente reunião entre gestores, conselheiros de administração e diretoria executiva, foram apresentados os números e resultados da Fazenda Comiva, bem como os avanços do projeto Boitel. Acompanhe a nossa entrevista.
4: Foi um dia importante, né? Onde todos os nossos conselheiros, junto com a diretoria, fizemos aí uma visita aqui na Fazenda Comiva, onde nós apresentamos todos os serviços que a Fazenda Comiva presta aos nossos cooperados, nossos associados. E é importante o nosso cooperado saber da importância da Fazenda Comiva, dos serviços que são prestados lá e do tanto que a Fazenda Comiva preza e zela pelo cooperativismo, né? Eu acho que essa ação cooperativista hoje na Comiva passa pela Fazenda Comiva com esses excelentes trabalhos, estudo de pesquisa de ração, projeto do Bife em Focos, que é aí voltado pro produtor de leite, né? O nosso Boitel, que também é um serviço prestado aos nossos cooperados, que tá ganhando celeridade e avançando aí com novas parcerias, e aí eu destaco com Minerva, os animais que vão para a boutique da carne lá no ranchão, né? Que mantém aquela qualidade da nossa carne, passa aqui pela Fazenda Comiva. Então, é uma estrutura importante que a Comiva tem e que leva serviço ao nosso produtor rural, aos nossos cooperados. E os nossos conselheiros estiveram presente aqui, entendendo de tudo esse trabalho que a Fazenda faz e dando novas ideias, sugerindo novas ideias para melhorar o atendimento e a prestação de serviço da Fazenda junto aos nossos cooperados.
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3: São 6 horas e 41 minutos, 6h41. Trio Parada Dura. Homem Traído.

0: São 6 horas e 48 minutos, 6h48, Manhã Sertaneja, aqui pela 91,9, de segunda a sábado, né? Das 6 às 8 da manhã, né? Vamos ver que música com elegância. Vamos ver se dá tempo ainda de te atender, né, elegância? Bom dia. Bom dia pra você também, elegância. São 6 horas e 48 minutos, 6h48.
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0: É música boa, né? Zé Fortuna e Pitangueira. Paineira Velha.

São 6:52, 6:52, né? Meu amigo Carlinho Elegância Presença, né? Tá lá na casa dele. Bom dia, Elegância. Manda pra nós aí uma música com Bruno Marrone. É, Sozinho na Noite, né? É, ele tá dedicando aí pro amigão Neto. Um abraço, Neto, lá do escritório. Um abraço pra todo mundo aí, viu? Um abraço mesmo, de coração. É, e todos os ouvintes do programa, né? Todo mundo que jogou com ele lá no Pilões, né? Um abraço, Elegância. Muito obrigado aí pela participação sempre com a gente aqui. Gente, são 6:52, chegando no final de mais um estradão, de mais um Manhã Sertanejo, né? Muito obrigado aí pela sua audiência, pelo seu carinho, e que Deus possa nos dar um início de semana assim, maravilhoso, uma semana espetacular. Segunda-feira, 1º de junho de 2026, 17 graus em Mineiros. E a gente fica por aqui. E amanhã, 5 da manhã, convite feito, hein, Elegância? 5 da manhã aqui com Manhã Sertanejo com Craquetel. Às 11:15 tem tudo sobre o futebol brasileiro. É, Palmeiras, é que eu vou te falar, viu? Né, Carrijo? Só traz alegria com a arbitragem, né? 6:53, um beijo, gente. E até amanhã, se Deus quiser e Ele há de querer.

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2: Opa, que maravilha. Agora são 7:07, gente. Bom dia. No melhor bom dia do rádio, mais uma segunda. Segundo. Olha aí, tivemos o Cratel, né? Com o Manhã Sertaneja. Agora o Carlos André chegando. O André da FM 91,9 com você até às 10 da manhã, mais uma semana. E Deus nos preparou mais um mês, né? Hoje, 1º de junho de 2026. Olha só como tem passado rápido, hein? Já estamos na metade do ano, 1º de junho, 1 do 6, 2026. Graças ao nosso bom Deus. Você já agradeceu pelo ar que você está respirando por mais uma segunda, por mais uma semana, por mais um mês? 1 de junho. Que beleza. Obrigado, Deus, por cada ouvinte. Aqui em Mineiros, bom dia Mineiros, bom dia Portelândia, Jataí, Rio Verde, Ponte Branca, Araguainha, Ribeirãozinho, alô Alto Araguaia, Santa Rita, Alto Garças, Alto Taquari, Chapadão do Céu, Chapadão, né, pessoal aqui que tá curtindo também lá em Costa Rica, né, Costa Rica, Mato Grosso do Sul também.
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2: É, Serranópolis também acompanhando a gente pelo aplicativo, né, o pessoal das fazendas, das chacras, do sítio, todos os bairros aqui em Mineiros, meu amigo, minha amiga, dona de casa, juventude. Você está preparando, já está indo para a escola, nossos alunos, né, da rede municipal, estadual, particular, os nossos profissionais da educação também. Opa, maravilha! E profissionais da saúde, né? Você que é gari, trabalha aí numa repartição pública, receba o nosso bom dia, o carinho, o abraço do Carlos André com você e para você até às 10 da manhã desta segundona com um oferecimento. 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O André segue com você até às 10 desta manhã gostosa. Daqui a pouquinho às 8 tem o nosso recado do dia, não é isso? É isso mesmo, ter o nosso recado, ter o momento, né? Que a gente poder falar com Deus, né? Falar com você, aquela mensagem especial do dia, tá bom? A partir das 8 horas da manhã. Às 10 tem Newton Júnior comandando o plantão policial, que de mais importante aconteceu neste final de semana, né? Você fica sabendo com ele às 10 horas, assim que terminar o Bom Dia Mineiros, Newton Júnior chega com o plantão policial. Às 11:15 tem esporte, resenha esportiva, né? Falando aí da seleção brasileira, amistoso de ontem, né? Visando a Copa do Mundo, Luiz Carlos Lico, Cracktel, também com a minha participação, né? Carlos André, 11:15 no resenha esportiva. Às 12:15 tem informações no seu Jornal Eldorado. 1 da tarde a programação musical segue, volta Tarde Total, Franciele Friedkisch, né? Todo dia a gente fala diferente, um dia é Feldkisch, outro dia é Friedkisch. Uma hora a gente acerta, né? Franciele Friedkisch, tá certo? Não, errou de novo, tudo bem. Às 15 horas, 3 da tarde, tem Gilmar Silva com a Festa Sertaneja, Entardecer no Sertão. E às 19, o compadre Lico com a maior festa caipira sertaneja cabocla do Brasil. É o Rancho Sertaneja, programação especial pra você, tá bom? Começa com o Cracktel, né? Passa comigo, Carlos André, aí tem o esporte, né? Tem a Fran, Franciele, Friedkisch, agora eu falei certo, hein? Não, falou errado. Tem também o Gilmar Silva e o nosso querido Luiz Carlos Lico, direção geral Cleia Gouveia, direto aqui do estúdio Helena Paniago.

0: 7:13, 7:13, participa comigo. Deixa eu mandar bom dia ao Jean Carlos de Perolândia. Eu falei aqui de várias cidades, esqueci Perolândia, desculpa aí, meu amigão. Perolândia, isso mesmo, temos audiência lá, temos sim, né? Nosso amigo Jean Carlos, tudo bem, Jean? Bom dia, um ótimo mês de junho pra você, tá bom? Ótima segunda, ótima semana, Jean Carlos, alô, alô, Perolândia, bom dia!
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0: Olha aí, vamos abrir muito bem, 7:13, bom dia. Deixa nós viver, Ana Castela com a Loki. Bom dia, Mineiro!

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1: É isso aí, olha só, espuma da cerveja. Jean Giovanni. Assim fechamos nosso primeiro bloco do Bom Dia Mineiros. Começamos com Ana Castela, participação do DJ Goiano Alok, com Deixa Nós Viver. Agora são 7:19, gente, 7:19. Eu volto com sucesso, com informações também para você, atualizando as notícias, a sua manhã de segunda-feira, 1º de junho de 2026. É o Bom Dia Mineiros que está no ar. Hora certa, gente, 7:20. O reloginho do Eldorado continua, vai marcando, não para, segue, claro, rumo ao futuro, 7:20. Bom dia!
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0: 7:23. Deixa eu falar para você, o frio chegou, né? 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
1: Bom dia!
2: Bom dia!
1: Bom dia!
0: Bom dia! Bom dia, 7:24. Nayara Azevedo.
3: Uma coisa que eu queria te falar.
0: Desculpa.
3: Numa relação, a sinceridade vem em primeiro lugar.

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2: Olha a hora, gente, agora 7:36, 7:36.
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0: vem para o melhor. Bom dia, vem para Eldorado. Você também tá aí, o astronauta de mármore com Manute. Preso ao seu beijo, João Lucas Freitas com Kleber e Cauã e com amor, P.O. Box. Bom dia, Jean. Obrigado pelo carinho da audiência, tá bom? Todos mais uma vez aí em Perolândia. Ótima semana para vocês. É o Bom Dia Mineiro chegando. 7:45, 15 faltando para as 8. E o André segue com você aqui, ó. 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
0: Agora são 7:46. Aqui no Bom Dia Mineiros.
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3: É o Bom Dia Mineiro, 7h48, 12 faltando para as 8 da manhã e o André tá de volta. Aqui com você, Carlos André, segue até as 10 da manhã desta segunda-feira. Mais uma semana, mais um mês, 1º de junho de 2026. Um ótimo mês para você, Borolo. Tudo bem? Bom dia. Fala comigo. Já tá participando com a gente aqui no 36720322.
4: Bom dia.
3: Opa, André, bom dia.
4: Aí, meu filho.
3: Agora.
4: É do Amado Batista, se não for por amor.
3: Se aí não for por amor.
4: Todo mundo aí que gosta da música aí, ó, essa turma aí do 102, bairro de Mineiro.
3: Opa, maravilha.
4: Lá pro Amarildinho.
3: Amarildinho. Certo.
4: É, Allan Kardec. Viu?
3: Opa, maravilha.
4: Lá no rancho nosso, lá.
3: Rancho nosso, que beleza, hein?
4: Aí você manda pra todo mundo tiver que gostar da música aí.
3: Tá tranquilo, meu amigo. Obrigado pelo carinho, obrigado pela audiência, Borolo, um mês de junho assim pra você, maravilhoso, tá bom? A todos aí do bairro, né? Divino Espírito Santo, todos os bairros aqui em Mineiro, gente, são 7h49. Amado Batista, se não for por amor, canta no Bom Dia da Eldorado.

0: Olha, e fechando nossa primeira hora, Fedrilo com Fedri Fabrício aqui, Fred e Fabrício na sua Eldorado 91,9 FM, mais uma hora aqui do melhor bom dia. Olha, nota de falecimento, a funerária Santa Rita de Cássia, Real Pax e familiares comunicam com pesar o falecimento de Maria Silva Ribeiro. O sepultamento será realizado às 10 horas da manhã desta segunda-feira, dia 1 de junho de 2026, no cemitério Parque Municipal de Mineiros. A família enlutada agradece as manifestações de apreço e afeto. Com pesar, comunicamos o falecimento de Maria Silva Ribeiro, conhecido Fia da Dona Rita.
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0: Olha, bom dia para você, maravilhosa semana, ótimo mês de junho, todos os nossos ouvintes aqui da Rádio Eldorado, né? Hoje, 1 de junho de 2026, iniciamos mais um mês e já chegamos, né, à metade deste ano. É tempo de agradecer a Deus pela vida, pela saúde, pelas conquistas alcançadas e também pelos desafios que nos fortaleceram ao longo dessa caminhada. Que junho seja um mês de paz, esperança, fé e muitas realizações para cada família mineirense e para todos que nos acompanham diariamente. Que nunca nos falte a confiança em Deus, a coragem para seguir em frente e a gratidão pelas bênçãos recebidas, né? Agradecemos a cada ouvinte, então, pela companhia de sempre, pelo carinho e pela audiência de todos os dias. Vocês fazem parte da história do Bom Dia Mineiros e da Rádio Eldorado. Desejamos uma excelente semana, um mês abençoado e que Deus ilumine os passos de todos nós a cada dia. Bom dia, boa semana, ótimo mês de junho para você sempre aqui na Eldorado FM. Aquela mensagem especial, né, de semana maravilhosa, que a proteção de Deus esteja com você no seu trabalho, no seu lar, na sua viagem, na sua casa e na sua fazenda, onde quer que você esteja. Bom dia!
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0: Olha aí, agora são 8 horas 14 minutos. Seu astral, onde nasce sol. Guilherme Benuto, aqui no Bom Dia Mineiros. Vou mandar bom dia lá pro seu Alcione, né? Alô, seu Alcione, tudo bem aí no setor São João? Obrigado pelo carinho. Ótima segunda-feira, obrigado pela audiência. E seu Alcione, né, pessoal, no setor São João, acompanhando aqui o Bom Dia.
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0: Agora são 8 horas 15 minutos. Nota de falecimento. A funerária Santa Rita de Cássia, Real Pax e familiares comunicam com pesar o falecimento de Maria Silva Ribeiro. O sepultamento será realizado às 10 horas deste 1º de junho de 2026, no cemitério Parque Municipal de Mineiros. A família enlutada antecipa, agradece as manifestações de apreço e afeto. Com pesar, comunicamos o falecimento de Maria Silva Ribeiro, conhecida filha da Dona Rita.
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0: Aqui 8:15 no Bom Dia Mineiros, Amor no Escuro, Simone Mendes.

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0: Muito bem, de volta agora são 8 horas 24 minutos aqui o Bom Dia Mineiros com oferecimento, agradecendo aqui a NG Borrachas e Mangueiras. 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Agora são 8 horas 26 minutos, 8h26. A participante, tá bom? Tem sorteio pra você de camiseta do Brasil, da Copa. Isso mesmo. 36720322. Olha só que beleza. Ah, aquela camiseta personalizada do Brasil pra você. Aqui da Eldorado, tá bom? 36720322. Seu nome completo. De onde você fala, tá bom? Qual é o setor que você tá residindo, que você tá acompanhando aqui a programação da Eldorado? E você vai estar concorrendo, portanto, no final do programa, linda camiseta do Brasil aqui na sua Eldorado FM 91,9, tá bom? É só você participar comigo, portanto, essa semana, né, tem sorteio de camisetas todos os dias, tá bom? É hoje, no Bom Dia Mineiros. Amanhã tem no plantão, né? Amanhã tem no plantão policial, amanhã terça-feira. Quarta-feira tem no Resenha Esportiva, quinta-feira tem no Tarde Total, né, com a Fran, quinta-feira no Rancho Sertanejo, também tem, né, com o Lico, sexta-feira tem Entardecer no Sertão, tem mais uma camiseta no Entardecer no Sertão com Gilmar Silva, no sábado tem no Bom Dia Mineiros mais uma camiseta e domingo no Manhã Sertaneja, tá bom? Portanto, todos os dias tem linda, linda, linda camiseta do Brasil pra você participar aqui no 36720322.
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0: Olha, gente, agora são 8 horas 28 minutos. Nota de falecimento. A funerária Santa Rita de Cássia, Real Pax e familiares comunicam com pesar o falecimento de Maria Silva Ribeiro. O sepultamento será realizado às 10 horas da manhã desta segunda-feira, dia 1 de junho de 2026, no cemitério Parque Municipal aqui de Mineiros. A família enlutada agradece as manifestações de apreço e afeto. Com pesar, comunicamos o falecimento de Maria Silva Ribeiro, conhecida filha da Dona Rita.

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0: Bom dia! Bom dia, mineiros! Olha aí, eu seguirei Frei Gilson aqui no Bom Dia Mineiros. Atendemos assim nosso amigo Antônio Pereira, acompanhando, tá bom, maravilhosa semana pra você com essa linda canção aí, né, do Frei Gilson, abençoando a todos, a toda a família que nos acompanha nesta segunda-feira, tá bom? Obrigado pela audiência. Olha, tá valendo, gente, tá valendo. Esta semana tem sorteios, camiseta do Brasil. Brasil que venceu ontem, venceu, que goleada, hein? Olha só que maravilha, inclusive essa notícia você já acompanha lá no eldoradoemfoco.fm, tá bom? Isso mesmo. Mais uma que você confere lá no eldoradoemfoco.fm. Em noite de golaços, Brasil atropela Panamá em amistoso antes da Copa. É isso mesmo, o Brasil não tomou conhecimento do Panamá e goleou o adversário por 6-2 ontem, domingo, dia 31, no Maracanã. Amistoso preparatório para a Copa do Mundo de 2026. Este foi o último jogo da equipe em solo brasileiro antes de viajar para a disputa da competição. Olha aí, mais uma informação, mais uma notícia que você confere então lá no eldoradoemfoco.fm. Brasil 6, Panamá 2. E você quer ganhar a camisa da seleção brasileira? Quer ganhar a linda camiseta? Esta semana tem sorteio para vocês. Agora no Bom Dia Mineiros também, camiseta do Brasil. Hoje, segunda-feira, aqui no Bom Dia Mineiros. Amanhã, terça-feira, no Campeão de Audiência, tá bom? Amanhã, no Plantão Policial com Newton Júnior. Na quarta-feira, no Esporte, resenha esportiva a partir das 11:15. Na quinta-feira, tarde total com a Fran, tá bom? E também no Rancho Sertanejo na quinta, tá bom? No Tarde Total, com a Fran, e no Rancho Sertanejo com Luiz Carlos Lico. Na sexta-feira tem camiseta com Gilmar Silva, no melhor sertanejo do Brasil, Entardecer no Sertão. No sábado, comigo de volta, aqui mais uma linda camiseta aqui no Bom Dia Mineiros com o André. No domingo, manhã sertaneja com o compadre Lico. Participe, gente, envie sua mensagem agora, tá bom? WhatsApp 64-3672-0322 para você ganhar essa linda camiseta. O Brasil deu show ontem, com certeza vai dar mais show aí nesses próximos amistosos e também, claro, na Copa, né, que tá chegando. É só você participar então, 36720322. Deixa eu mandar bom dia, e falar, claro, dos nossos parceiros, né? 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Maglo Uniformes, com essa linda confecção da linda camiseta do Brasil para você que tá participando aqui, 36720322, tá bom? Deixa eu mandar mais bom dia na sequência, 8:42. Quem tá participando com a gente, 18 faltando para as 9 aqui, ó.
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0: A Ana tá participando com a gente. Ana, tudo bem? Bom dia.
2: Eu queria pedir uma música aqui. Oi. Ana, aqui do
0: Setor Leontino. Setor Leontino.
2: Eu esqueci qual o nome do cantor.
0: Barquinha.
2: Você podia tocar ela pra mim? Eu ofereço pra todos daqui de Mineiros e pra vocês da Eldorado.
0: Oh, que maravilha.
3: Carlos Eduardo Nascimento Bernardes, tudo bem? Eu quero ouvir uma música Zé de Carmado e Luciano.
0: Alô, é o Carlos amor. Eduardo.
3: Oferecer é para amor. Toda a cidade, para o meu pai que está na fazenda e para todos vocês.
0: Opa, maravilha. Vamos trabalhar, garotinho. Alô, Ana, bom dia. Ah, nossa amiga Verônica também já tá ligadinha, né? Fala comigo, Verônica. Bom dia, como é que tá a sua segunda-feira? Alô, mulher, fala comigo. Alô? Ah, tá baixo aqui, tá baixo o áudio da Verônica. Fala comigo, Verônica. Ah, tá certo, eu entendi, boteco. Ah, tá certo, obrigado pela participação, obrigado pela audiência. Quem mais, hein? O nosso amigo Paulo Ramos também, isso? Ah, o Paulo Ramos lá de Alto Araguaia, que beleza. Tá ligadinho aqui, alô Paulo, meu conterrâneo. Alô, rapaz, bom dia. Beleza, obrigado pelo carinho da audiência, tá bom? Nosso amigo Paulo Ramos ainda é palmeirense? Ele ainda é palmeirense. Ainda mais agora que o Palmeiras tá impossível, né? Liderando aí, brasileiro, Libertadores, esse Palmeiras tá demais, hein?
4: Segue o líder
0: o líder, meu amigo, sempre nos acompanhava lá, né? Em Alto Araguaia, lá pela Rádio Cidade, agora aqui na Eldorado, que beleza, rapaz, sempre que vira Mineiros, sintoniza, tá bom? 91,9 FM, obrigado pelo carinho, tá bom? Ótima semana maravilhosa pra você, pra toda a sua família, meu amigo. Quem mais, hein? A Emilene aqui do Cruvinel, não é isso? Opa! Bom dia, Emilene! Tá participando, mulher! Tá concorrendo! O nosso amigo Hélio também, né? O Borolo tá participando lá da Avenida, 4ª Avenida, 24, lote 13, não é isso? Bairro Divino Espírito Santo! Que maravilha! A Sandra Doimo também participa com a gente, quer ganhar camiseta? Opa, maravilha! Tá participando, tá concorrendo aqui a linda camiseta do Brasil. O Jean Carlos também, nosso amigo Patrício, todo mundo, todos os bairros de Mineiros participando do melhor Bom Dia do Rádio Mineirense. Bom dia, Mineiros! É aqui pela Eldorado!
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0: Muito bem, já estamos de volta, agora são 8:47 aqui no Bom Dia Mineiros. Deixa eu mandar mais música, mais bom dia, vá participando, tá bom? Vá concorrendo à linda camiseta do Brasil, a nossa querida seleção brasileira. Daqui a pouquinho tem mais sucesso, mais participações aqui. Deixa eu mandar bom dia da Lázara lá no Divino Espírito Santo. Alô Lázara, tudo bem? Bom dia.
1: Oi, bom dia.
0: Bom dia.
1: Quero deixar o nome para participar do sorteio.
0: Nome completo?
1: Da camiseta, quero ganhar.
0: Opa, tá participando.
1: Quero ganhar a música do Henrique e Juliano.
0: Qual?
1: Até uma aí dele.
0: Qualquer uma.
1: Para todos que estão ouvindo, para você.
0: Opa, maravilha.
1: Da rádio.
0: Obrigado. Obrigado pelo carinho, pela audiência, Lázara Maria do Divino Espírito Santo. Henrique Juliano na sequência do programa. Bom dia, Mineiros, 8:49.

Começa agora o programa Vida Nossa de Cada Dia, da Igreja Presbiteriana de Mineiros. 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

Bom dia, querido ouvinte, mais uma vez o programa Vida Nossa de Cada Dia chega até você com uma mensagem nova e uma palavra que vai edificar o seu coração. E um abraço carinhoso para você que está nos ouvindo. Apóstolo Paulo, na sua carta aos Filipenses, capítulo 4, versículo 4, ele diz: alegrai-vos sempre no Senhor, outra vez vos digo, alegrai-vos. A revista Ultimato, de alguns anos atrás, ela publicou mensagens sobre a alegria. Dizia que a alegria ou a felicidade é um clamor, é uma aspiração geral. Todos buscam a alegria, todos querem a felicidade, todos outros buscam freneticamente a qualquer custo. Mas o que é a felicidade? O segredo da felicidade? Será algo que nos acontece por acaso, ou algo a ser buscado, ou a ser desfrutado apenas depois dessa vida? Seria um direito da humanidade, ou sorte e destino de alguns? O cristianismo explica a busca para a felicidade como a aspiração da humanidade pela eternidade, ou seja, alienados de Deus, o homem procura a felicidade perdida. A esperança cristã é o caminho do reencontro. Aqui no Salmo 126 fala que a genuína adoração nasce de um coração e uma boca cheia de riso, ou seja, um coração contagiado pela gratidão. Tenha ela o perfume das flores ou o aroma do incenso da dor, mesmo assim estará dizendo que tudo que ele é ou tudo que ele faz é bom, é cheiro suave ao Senhor. Dietrich Bonhoeffer, ele escreveu a sua noiva antes de ser executada em abril de 1945, por ocasião da Segunda Guerra Mundial. Ele disse: não pense que estou infeliz. Afinal, o que a felicidade e a infelicidade significam? Elas dependem muito pouco das circunstâncias e muito mais do que se passa dentro de nós. Querido ouvinte, é possível que você veja duas pessoas levando exatamente a mesma sorte de vida diante das mesmíssimas condições. Mas como resposta, uma é amarga e queixosa, outra é calma, tranquila, sossegada e feliz. A diferença não está nas condições e nem naquilo que lhes sucede, é algo que está dentro delas. Para os cristãos, a alegria não é só uma opção de vida, é uma ordem de Deus ao seu povo. O mandamento da alegria está espalhado nas Escrituras Sagradas, nos livros da lei, nos Salmos, nos profetas, nos evangelhos, nas cartas e no Apocalipse. Deus dizendo ao seu povo: alegrar-te-ás perante o Senhor teu Deus, regozijai-vos, ó justos, exultai vós todos que sois retos de coração. Alegremo-nos, exultemos e demos-lhes a glória, porque são chegados às bodas do Cordeiro. A alegria é também fruto do Espírito Santo. É consequência do perdão e da salvação em Jesus. Com certeza, algumas vezes terá de ser uma alegria disciplinada, baseada nas promessas infalíveis de Deus em um exercício de fé. A alegria é para ser desenvolvida por meio de um espírito grato, pois aqueles que julgam que a vida lhes deve alguma coisa são incapazes de serem felizes. Precisamos ter em nossas mentes as lembranças constantes das promessas do Senhor, alegria pela memória de Cristo e de sua beleza.
pela comunhão diária com Deus, por meio da oração e da leitura bíblica, pela vivência do discipulado cristão, pelo enchimento do Espírito Santo. E nós sabemos que por causa do pecado, da depravação humana, da injustiça social, da fome, da miséria, da enfermidade e da morte, da rejeição do Evangelho de Cristo, nem todo tempo é tempo de alegria. A Bíblia também ressalta essa verdade, dizendo: há tempo de chorar, há tempo de rir, tempo de plantear e tempo de saltar de alegria. Pois somos ainda seres incompletos, divididos. A variação de humor que não dominamos continuará a ser nossa companheira até o final da vida, pois a plenitude da alegria não é para agora. A garantia de bem-estar permanente não é uma promessa cristã. E termino aqui com a experiência do salmista no Salmos 16, 9. Porque sempre tenho o Senhor diante de mim, o meu coração se alegra e no íntimo exulto.

Querido ouvinte, o cristão que põe o Senhor à sua frente dia após dia, momento após momento, além de não ser facilmente abalado, experimenta uma alegria preciosa e curiosa. Vamos orar, crendo que o Senhor trará a cada um de nós o refrigério e a unção da alegria através do Espírito Santo. Senhor, acabamos de ouvir a tua palavra, onde nos mostrou que a verdadeira alegria está em ti. Ainda que o nosso coração se quebre, sabemos que Jesus é a fonte da alegria e fará de nós, cristãos, muito mais felizes. Clamamos, ó Deus, pelos ouvintes. Quantos, ó Pai, estão com seus corações tristes por alguma razão que só o Senhor conhece. Leva, ó Deus, o teu refrigério, o conforto e a unção da alegria. E queremos dizer, como salmista, o meu coração está alegre e a minha língua exulta e me encherás de alegria da tua presença. Oramos em nome de Jesus. Amém.

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0: Olha, cenas de amor agora são 9h17 aqui no Bom Dia Mineiros com Brisa Star e Zé Vaqueiro aqui no Melhor Bom Dia. A participante, gente, o André Sé com você aqui no Melhor Bom Dia, aqui com a linda camiseta do Brasil, tá bom? Essa semana todos os dias tem pra você, olha só, é isso mesmo, olha só, nesta super semana camisetas de Eldorado personalizada pra você torcer pro Brasil na Copa. Confira, olha só, hoje segunda-feira, né? Estamos sorteando aqui no Bom Dia Mineiros e também hoje tem no Resenha Esportiva, tá bom? Hoje tem também no Resenha às 11h15. Amanhã, terça-feira, tem a camiseta no Manhã Sertaneja, né? Com o Cracktel e também no Plantão Policial com o Newton Júnior. Na quarta-feira, tem mais camiseta, tem no Resenha Esportiva, tem no Tarde Total, né? Com a Franciele, também no Rancho Sertanejo com Luiz Carlos Lico. Sexta-feira tem camiseta do Brasil no Entardecer no Sertão com Gilmar Silva. No sábado, aí eu volto a sortear, né? O André volta a sortear com você a camiseta no Bom Dia Mineiros e domingo no Manhã Sertaneja com Luiz Carlos Lico. Portanto, participe pelo WhatsApp 64-3672-0322. Tem as lindas camisetas personalizadas do Brasil para você aqui na programação da Eldorado FM 91,9, tá bom? Tá participando comigo, Luan Barbosa. Tudo bem, Luan? Fala comigo, bom dia. Corintiano, tá feliz da vida, bom dia, lá em Alto Araguai, obrigado pela audiência, tá bom? Boa semana pra você. A Maria José também participa. Deixa eu mandar bom dia, Roseli Santana, valeu Roseli, tá participando. A Selma Rodrigues também, lá do São Pedro. É isso mesmo, obrigado pela audiência. A Selma também, nosso ouvinte Ana, Alessandra de Souza, Lázara Maria, tá participando, Lázara, tá concorrendo, tá bom? Obrigado pelo carinho, obrigado pela audiência. Também nossa amiga Sandra, né? Sempre participando. Aqui a linda camiseta, Paulo Ramos também, obrigado pelo carinho, ótima segunda pra você também. Sempre acompanhando pelo aplicativo, pelo rádio, no smartphone, aqui ó.
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0: Olha, atenção, nota de falecimento. A funerária Santa Rita de Cássia, Real Pax e familiares comunicam com pesar o falecimento de Lindomar Barbosa Souza. O corpo está sendo velado no Memorial Real Pax, sala 3. O sepultamento será realizado às 17h30 deste dia 1º de junho de 2026. no cemitério Jardim dos Ipês de Mineiros. A família enlutada agradece as manifestações de apreço e afeto. Com pesar, comunicamos o falecimento de Lindomar Barbosa Souza, conhecida Lindy Açougueiro.
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2: Muito bem, estamos de volta agora aqui no Bom Dia, são 9h26, com oferecimento. 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Seguimos aqui no Bom Dia Mineiros. Com Romaria na Castela, com Serjão, são 9h27.
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de Aparecida. 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

0: Eldorado toca pra você, 9:38. Eu e o Moreno, Mariana Fagundes com DJ Lucas no beat. Vai chover, Calcinha Preta, Romaria, tivemos Anan Castela com Serjão, aqui ó.
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0: É aqui na sua manhã muito mais gostosa, Edna, tudo bem? Tá participando, tá concorrendo à linda camiseta do Brasil de hoje, tá bom? A camiseta personalizada da Eldorado, obrigado pela audiência. O Anderson também, bom dia, o Anderson participa com a gente. Paulo Lopes, tudo bem, Paulo? Fala comigo, bom dia.
2: Bom dia, Carlos André, aqui é o Paulo Lopes. Eu queria ouvir a música com Amado Batista, Amor Perfeito.
0: Amor Perfeito.
2: O Fruto do Nosso Amor, se você puder tocar pra mim, né? Te agradeço muito, Carlos André. Aqui é o Paulo Lopes. E quero participar também no sorteio da camiseta.
0: Linda camiseta. Opa.
2: Obrigado por poder participar com você aí. E que Deus te abençoe sempre.
0: Amém.
2: E você, um líder de audiência, não é por acaso, é porque você merece e tem dado o seu melhor. E obrigado.
0: Opa, obrigado pelo carinho você, Paulo Lopes. Ótima semana pra você também, é bom? Obrigado pelo carinho, pela audiência, Paulo Lopes. Uma maravilhosa semana pra você, um ótimo mês de junho. A Selma Rodrigues também tá participando com a gente, tá concorrendo, tá bom? O Nelson Rodrigues. Bom dia, Carlos André. Deus abençoe sua semana, sua também, meu amigo. Obrigado pelo carinho, obrigado pela grande audiência, tá bom?
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0: Alô, ouvinte participando, manda áudio. Aqui, 36720322, tá bom? Temos aqui pra você, ó, a linda camiseta personalizada do Brasil, aqui da sua Eldorado FM 91,9.
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0: 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Agora são, hora certa, 9:44 aqui no Bom Dia.
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6: Segunda-feira está entrando no ar mais uma edição do Minuto Comiva. O presidente da Comiva, Cássio Teodoro Carrijo, destaca as inovações, projetos e serviços oferecidos pela Fazenda Comiva. Em recente reunião entre gestores, conselheiros de administração e diretoria executiva, foram apresentados os números e resultados da Fazenda Comiva, bem como os avanços do projeto Boitel. Acompanhe a nossa entrevista.
7: Foi um dia importante, né? Onde todos os nossos conselheiros, junto com a diretoria, fizemos aí uma visita aqui na Fazenda Comiva, onde nós apresentamos todos os serviços que a Fazenda Comiva presta aos nossos cooperados, nossos associados. E é importante o nosso cooperado saber da importância da Fazenda Comiva, dos serviços que são prestados lá e do tanto que a Fazenda Comiva preza e zela pelo cooperativismo, né? Eu acho que essa ação cooperativista hoje na Comiva passa pela Fazenda Comiva com esses excelentes trabalhos, estudo de pesquisa de ração, projeto do Bife em Focus, que é aí voltado pro produtor de leite, né? O nosso Boitel, que também é um serviço prestado aos nossos cooperados, que está ganhando celeridade e avançando aí com novas parcerias, e aí eu destaco com Minerva, os animais que vão para a boutique da carne lá no ranchão, né? Que mantém aquela qualidade da nossa carne, passa aqui pela Fazenda Comiva. Então, é uma estrutura importante que a Comiva tem e que leva serviço ao nosso produtor rural, aos nossos cooperados. E os nossos conselheiros estiveram presentes aqui, entendendo de todos esses trabalhos que a Fazenda faz e dando novas ideias, sugerindo novas ideias para melhorar o atendimento e a prestação de serviço da Fazenda junto aos nossos cooperados.
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Olha aí, agora são 9 horas e 57 minutos. Nossa penúltima com um sorriso maroto e belo. Sem likes. Vamos lá então com o sorteio da linda camiseta personalizada do Brasil aqui na Sul Eldorado. Deixa eu mandar bom dia, obrigado pelo carinho, pela audiência. Olha só, entre as várias participações, sorteada aqui é nosso ouvinte, a Giane Ferreira, do WhatsApp 649-9207, final 15. Ganhou a camiseta de hoje, segunda-feira, do Bom Dia Mineiros. É pra você, Giane Ferreira. Pode passar, tá bom? Aqui na portaria da emissora, agora até às 11, depois das 13 às 17, horário comercial, tá bom? Obrigado a todos pela participação, lembrando que na sequência tem muito mais camisetas pra você, né? A programação segue com sorteio durante toda a semana, tá bom? Isso mesmo, toda semana, amanhã. Hoje, segunda-feira, ainda tem, né? Hoje tem você que não ganhou, ó, daqui a pouquinho no Resenha Esportiva tem sorteio, 11:15, tem mais uma linda camiseta. Amanhã, terça-feira, no Manhã Sertaneja, também no Plantão Policial com Nilton Júnior. Na quarta-feira tem Resenha Esportiva, Tarde Total e também no Rancho Sertanejo. Quinta, feriado pula, na sexta tem o sorteio no Entardecer no Sertão. No sábado, comigo de volta no Bom Dia Mineiros, mais uma linda camiseta do Brasil pra você, tá bom? E no domingo tem no Manhã Sertaneja, participe 36720322. Mas a camiseta de hoje, repito, para nosso ouvinte, Giane Ferreira, do telefone 649-9207, final 15. Pode passar, Giane. Obrigado a todos pela participação, pela audiência. Daqui a pouquinho, na sequência, Nilton Júnior e o Plantão Policial. Balanço, que de mais importante aconteceu na área policial, você vai ficar sabendo daqui a pouquinho, tá bom? O André volta logo mais, 11:15 com o esporte, às 12:15 com o Jornal Eldorado. Uma maravilhosa semana pra você. Ótimo mês de junho. A nossa última, Nando Moreno com o Rio Negro e Solimões e o Chapeludo. Chegou.

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0: 10:06, bom dia, estamos entrando no ar aqui pela sua ZYB 991, operando na frequência de 91,9 MHz, Eldorado FM Mineiros, Goiás, Brasil. A partir de agora, o plantão policial, as principais ocorrências dessas últimas 72 horas, você vai conferir aqui no nosso programa, lembrando que o fim de semana bastante movimentado aí em nossa cidade, eventos, né? Nós tivemos vários eventos aí na cidade, enfim. Os detalhes, as ocorrências da Polícia Militar, do Bombeiro e também da Polícia Civil, você confere a partir de agora aqui no meu, no seu, no nosso plantão policial que está no ar.
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0: A gente já começa o nosso programa nessa manhã de segunda-feira, né? Primeiro do mês de junho, bem-vindo mês de junho, seja muito bem-vindo. Vamos fazer aí o mês de junho um mês especial, né, gente? Ah, Newton Júnior, mês de maio pra mim foi, ó, uma calamidade. Agora vamos fazer a nossa parte para que o mês de junho seja, né, o melhor mês aí do ano. E tudo isso depende de quem, gente? Depende de nós, depende de mim, depende de você, para que o mês seja legal, para que o mês seja bacana, né? Muito esforço, muita dedicação, tenho certeza que você vai entregar para o mês de junho aí ser sensacional, né? A segunda-feira começando, o mês de junho também começando, a temperatura, né, gente? Já marcou a mínima de 16 graus, deve marcar 28 a máxima. Não há probabilidade de chuva hoje. Umidade relativa do ar 85%, ventos de 6 km por hora. O sol nasceu às 6:53 da manhã e vai se despedir da gente às 18:02, tá certo? Essa é a previsão do tempo aí para esta segunda-feira. Sol com muitas nuvens durante o dia e período de céu nublado. À noite o céu fica limpo, segundo aqui o site Climatempo, tá? É a previsão para esta segunda-feira, para esse início de mês, início de semana, para você conferindo aí como fica o tempo e a temperatura. Nesse momento, aqui no alto do setor Corvinel, marcando 21 graus. Nesse momento, marcando 21 graus aqui no alto do setor Corvinel. Essa sensação térmica, né, está prevista aí realmente hoje para 21 graus máximo, né? E nesse momento, marca aqui 21 graus no alto do setor Corvinel. 10:08, vamos trazendo as ocorrências do Corpo de Bombeiros desse fim de semana.
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0: 36720322, você pode participar no nosso programa. Lembrando que amanhã, gente, amanhã dentro do programa Plantão Policial, nós vamos sortear uma linda camisa personalizada da Copa do Mundo, né? Da seleção brasileira, especialmente, mas do time, o melhor time da região, que é o time da Rádio Eldorado. Tá? Amanhã, a partir das 10 da manhã, nós vamos já abrir o sorteio aqui. Amanhã, né? Hoje não, só vou anunciar hoje para você amanhã ficar atento aí, poder participar com a gente, tá? Mas vamos trazer daqui as ocorrências da Polícia Militar, da Polícia Civil, e especialmente agora, esse primeiro bloco, as ocorrências do Corpo de Bombeiros, muitas ocorrências aí nessas 72 horas. Vamos então para as ocorrências de sexta para sábado, do dia 29 para o dia 30. O total aí de 7 ocorrências, sendo 3 ações preventivas, 2 resgates de emergência clínica, 1 busca e salvamento de animais, retirada de abelhas e marimbondos, e também um resgate de agressão por animal. O destaque maior dessa ocorrência, gente, dessas ocorrências de sexta para sábado, foi esse atendimento ocorrido por volta das 18:50, onde a guarnição ali de resgate e salvamento foi acionada até o setor Divino Espírito Santo, ali na Rua 7, para o atendimento de uma ocorrência. Uma agressão por animal, um cachorro acabou mordendo ali uma pessoa. Ao chegar ali no local, a equipe se deparou com a vítima ferida na calçada, sendo assistida ali por terceiros, e outra vítima ferida no interior da residência, impossibilitada de sair devido à presença de um cão da raça Pitbull, de grande porte, que se encontrava ali bastante agressivo. Segundo relatos, a testemunha, né? Segundo relatos aí de testemunha, ambas as vítimas foram atacadas pelo próprio animal ali dentro da residência. Os vizinhos conseguiram retirar ali uma das vítimas, que era um homem, trazendo ele ali para a calçada, onde ela acabou recebendo ali o atendimento pela equipe do SAMU. A segunda vítima, né, a mulher, permaneceu ali no interior da residência, ferida e impossibilitada de deixar o local em razão ali da agressividade que se encontrava esse animal. A guarnição de salvamento, então, realizou ali o confinamento dos cães, né, em uma área mais segura ali do quintal, permitindo que a guarnição de resgate acessasse ali o interior da residência e efetuasse ali a retirada da vítima. Em seguida, foram realizados ali os primeiros socorros, sendo que a vítima foi encaminhada posteriormente para a UPA de pronto atendimento, onde ficou aos cuidados aí da equipe médica de plantão. Os cães permaneceram no quintal ali da residência, com os portões devidamente fechados. Foram repassadas as orientações ali aos vizinhos quanto aos riscos e aos procedimentos de segurança relacionados ali a esses animais. Então, o destaque maior dessas ocorrências aí, atendidas de sexta para sábado, do Corpo de Bombeiros, foi justamente esse ataque, né, desse cão pitbull, que estava muito nervoso, acabou atacando ali os proprietários dessa casa, o homem e a mulher, né? O homem foi atendido por terceiros, trazido ali para a calçada, foi atendido pela equipe do SAMU. A mulher estava no interior da residência, o cachorro ainda se permanecia ali, impossibilitou de início o adentramento da equipe de resgate, mas com o trabalho ali em equipe, o animal foi retirado ali, foi levado para uma parte do quintal junto com outros animais, outros cães que estavam ali, possibilitou então posteriormente a entrada da equipe e o trabalho de busca e salvamento aí dessa mulher, a vítima, que foi mordida por esse cachorro. 10:13, 10:13 aqui no nosso programa. Resumo das ocorrências de sábado para domingo, dia 30 para o dia 31. Nas últimas 24 horas, o total de 11 ocorrências, sendo 2 ações preventivas, 4 busca e salvamento por animal silvestre, 4 ações preventivas comunitárias em festa e evento e 1 resgate de emergência clínica por desmaio, sem nenhum destaque de sábado para domingo, né? Nenhuma ocorrência de maior relevância. De domingo, dia 31, para o dia 1º, para hoje, segunda-feira, o total aí de 8 ocorrências, tá? Lá no Corpo de Bombeiros. 3 ações preventivas, 2 fogos em lote baldio, 1 resgate em emergência clínica, 1 retirada também de anel e 1 captura de animal silvestre, 1 retirada de cobra. Sem nenhum destaque também para essa ocorrência, para essas 24 horas agora, de ontem para hoje, tá? Então aí, foi o resumo, né, das ocorrências do fim de semana aí do Corpo de Bombeiros, sendo que o maior destaque aí desse final de semana foi esse ataque por pitbull ali no setor Divino Espírito Santo, na sexta-feira, de sexta para sábado, já no finzinho aí da tarde, início de noite de sexta-feira. 10:14, você já sabe, em situação de risco ou eminência de risco, você sabe, ligue 193. 10:14, intervalo, a gente volta já já. É o show do intervalo, os melhores anunciantes estão aqui no plantão policial. Se liga que a gente volta já.

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0: 10:15, 10:15 na sua manhã. Olha, atenção, atenção, gente. Olha esse recado que eu tenho pra você. 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Um abraço pra toda a turma aí. 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Bom dia para todos os nossos anunciantes acompanhando sempre o nosso programão. E sempre pela parceria aqui dentro do programa Plantão Policial. 10 horas 21 minutos para você que tá ligado com a gente.
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10h23, 3672-0322, 3672-0322, você vai poder participar comigo aqui no nosso programa, tá certo? Pode passar aí a sua reclamação, o seu pedido de ajuda, nós estamos aqui para dar voz à sua voz, tá certo? Muita gente já mandando aqui que quer participar do sorteio. Bom dia, Wesley Coquim, como é que você tá? Tá tudo bem? Mas tem muita gente mandando aqui, mas o sorteio vai ser para amanhã, tá? O sorteio é para amanhã, tá ok? O sorteio da camiseta aqui da Seleção Brasileira, aqui da Rádio Eldorado, é para amanhã. Aqui dentro do programa você vai poder participar. Assim que eu começar o programa amanhã, eu já te aviso aqui para você poder participar, tá certo? É amanhã. Vamos então para as ocorrências da Polícia Militar, da Polícia Civil, nessas últimas 72 horas, o final de semana aí bastante movimentado. Olha. Olha essa ocorrência aqui, ó. Chega perto do rádio aí. Som automotivo alto e buzina de caminhão levam à apreensão de veículo durante operação ali na Praça da Bauhaus. Uma ação da Polícia Militar realizada na madrugada do dia 31 terminou com a apreensão de uma caminhonete, né? De uma Saveiro, na verdade. É uma picapezinha, né? Uma Saveiro. E o encaminhamento do condutor para procedimentos legais após uma ocorrência de perturbação ali de sossego ali no setor Costa Neri. De acordo com o registro policial, a equipe estava em patrulhamento ali preventivo nas proximidades da Praça do Bauhaus por volta das 5 horas da manhã. Horário em que, segundo a própria Polícia Militar, é comum ali ocorrer a concentração de jovens e veículos, né, após ali festas e eventos realizados aqui na cidade. Ou seja,

circulando ali pela região, emitindo som automotivo em volume considerado elevado. Quem viu aí na rua, tava ali, né, percebeu esse caminhão prancha com um veículo na prancha e a Saveiro sendo arrastada com o som ligado. Acho que muita gente percebeu aí no final de semana, né? Segundo o boletim de ocorrência, o veículo chegou a parar ali por alguns instantes em frente a uma distribuidora localizada ali nas proximidades da praça e depois seguiu sua viagem. Diante da situação, os militares iniciaram então um acompanhamento e realizaram a abordagem ali desse caminhão na Avenida Jardim, próximo ali ao restaurante, ali um restaurante da cidade. No interior da Saveiro estavam presentes o motorista e duas passageiras. Durante a fiscalização, os policiais verificaram ali a documentação do veículo e constataram que o licenciamento estava vencido desde 2023. Apesar do motorista possuir carteira nacional de habilitação, estava regular, a combinação das irregularidades administrativas com a ocorrência de perturbação do sossego levou à adoção aí das medidas preventivas prevista aqui na lei. O veículo foi apreendido e removido para o pátio do 46º Batalhão de Polícia Militar, onde ficou à disposição das autoridades competentes. Também foram lavradas as notificações administrativas cabíveis. Já o condutor do veículo foi conduzido ali para os procedimentos legais relacionados à ocorrência após perturbação do sossego. Após assumir o compromisso ali de comparecimento perante a justiça quando solicitado, ele foi liberado. As duas passageiras já estavam no veículo, também foram identificadas e liberadas ainda no local da abordagem. Segundo a polícia, a atuação teve como objetivo preservar a tranquilidade dos moradores ali daquela região, que frequentemente, né, gente, registram reclamações ali relacionadas à aglomeração desses veículos com som alto e também a gritaria ali, a algazarra, a baderna que essa turma apronta ali durante os finais de semana, durante a madrugada. Então, foi essa o registro dessa ocorrência. O camarada estava circulando por ruas e avenidas da cidade, né, com a Saveiro no reboque sendo puxada, mas tocando som automotivo ali no 12. E buzinando de vez em quando, ele soltava a buzina do caminhão, né? Eu não vou fazer o som da buzina aqui, que eu não dou conta de imitar muito bem buzina de caminhão. Mas enfim, já dá pra você ter a ideia aí do sofrimento que os moradores ali daquela região da praça do Bauhaus ali estavam sofrendo. E aí então a polícia fez a abordagem, constatou que o licenciamento da Saverona estava vencido desde 2023. E, enfim, levou a Saverona pro pátio e aplicou as devidas multas aí por sossego, né, por perturbação do sossego. Participação aqui do meu amigo The Flash, Newton Júnior, manda um alô aí pro meu amigo Francel, especialmente pro o Rucão, acompanhando o programa, e pro The Flash aqui, ligado no programa, né? Tá aqui, tá com pressa hoje o The Flash, né, gente? Ô, The Flash. The Flash, você manda um abraço pro Gilberto, fala pro Gilberto lá no grupo do Jornal do Gordinho, cuidar de nós, viu? Quem mais tá aqui participando do nosso programa? Vamos lá. Ah, tá chegando reclamação aqui, gente. Tá chegando reclamação aqui. Já, já a gente vai trazer essas reclamações aqui no nosso programa 36720322. Mandar um abraço especial aqui pro Wesley Júnior. Wesley Júnior, que é filho do meu amigo Coquinho, da minha amiga Cláudia Mantovani, né? Teve lá na cidade de Alto Taquari esse final de semana, numa corrida de bicicleta lá. Levou o segundo lugar na categoria. O menino tá voando. Menino novo, né, gente? Voando. Vocês sabiam que o ciclismo, ele tem crescido de uma forma tão estrondosa que existe hoje camaradas que corre de bicicleta, que ganha o

0: salário que o Neymar ganha pra jogar futebol? É, rapaz. É isso mesmo. Parabéns, Wesley Júnior. Parabéns aí pela conquista, tá? Parabéns ao Wesley Costa, o Coquim, que é o pai do Coquim Júnior. E a Cláudia Mantovani, esse menino é um menino de ouro, menino bacana, menino que tem uma educação, assim, fora da curva. Vamos lá, quem mais, quais as outras ocorrências que estão chegando por aqui, Newton Júnior? Fala pra gente aí, outra ocorrência aqui, essa ocorrência, presta atenção nela, motorista acaba invadindo a pista contrária, embriagado, provoca acidente, deixa motociclista com fratura aqui na cidade de Mineiros. Esse grave acidente aconteceu na noite de sábado. Terminou com um motociclista ferido, um motorista suspeito preso, suspeito de embriaguez no volante aqui na nossa cidade. Segundo o boletim de ocorrência, a equipe policial da Força Tática realizava patrulhamento ali pela cidade quando foi abordada por populares ali na Avenida Santos Dumont, informando ali sobre um acidente ocorrido momentos antes. Ao chegar ali no local, os policiais já encontrou a equipe do SAMU, que prestava atendimento à vítima. Durante a apuração dos fatos, foi constatado que um Gol trafegava ali pela avenida quando o motorista tentou realizar uma conversão à esquerda. No momento, segundo a apuração, ele não observou as condições de segurança necessárias para executar essa manobra. E ao cruzar a pista, o automóvel invadiu a faixa de circulação contrária e acabou colidindo frontalmente com uma motocicleta Honda CG 150 Fan que seguia regularmente na via contrária. O impacto foi violento. O motociclista sofreu ferimentos considerados graves e apresentava aí aparentemente uma fratura na perna esquerda. Ele recebeu ali os primeiros socorros ainda no local pela equipe do SAMU e foi encaminhado posteriormente para atendimento hospitalar ali na UPA da nossa cidade. Posteriormente, informações repassadas pela unidade de saúde confirmaram que a vítima estava em estado estável, né? Porém, realmente havia sofrido uma fratura aí em decorrência a essa colisão. Enquanto os policiais realizavam ali o atendimento da ocorrência, né? Perceberam que o motorista do Gol compareceu ali no local e apresentava diversos sinais típicos de embriaguez. Conforme descrito aqui no registro, ele exalava forte odor de álcool, apresentava fala alterada e comportamento compatível com quem havia ingerido bebida alcoólica. Questionado então pelos militares, né, gente? O próprio condutor ali admitiu ter consumido bebida alcoólica antes de assumir a direção do veículo. Os policiais ofereceram ali o motorista, né, a oportunidade de realizar o teste do bafômetro, procedimento utilizado aí para medir então a concentração de álcool no organismo. Entretanto, ele optou por exercer o direito aí de recusa e não realizou o exame, mesmo sem teste. Você sabe disso, né? A legislação brasileira permite que a embriaguez seja constatada por outros meios de prova, né? Principalmente como sinais visíveis e observados pelos agentes ou testemunhos, né? E outros elementos aí, resumindo, né? Que a pessoa tá ou não bêbada. Então, diante dos indícios encontrados no local, a polícia entendeu haver elementos suficientes para caracterizar, em tese, dois crimes previstos no Código de Trânsito Brasileiro: lesão corporal culposa na direção de veículo automotor e conduzir veículo com capacidade psicomotora alterada por influência de álcool. Após a conclusão ali dos procedimentos iniciais, a coleta ali das informações, o caso foi encaminhado para a Polícia Civil. Conforme consta no boletim, por determinação da autoridade policial responsável pelo caso, foi lavrado o auto de prisão em desfavor do motorista envolvido no acidente. Ou seja, ele foi preso. O veículo permaneceu aí no local após a ocorrência devido aí às condições em que se encontrava. Já a motocicleta ficou sob responsabilidade de um amigo da vítima até a adoção das medidas posteriores. Então, esse caso... caso aconteceu ali na Avenida Santos Dumont. O camarada num gol foi tentar fazer ali uma conversão e acabou colidindo com um motociclista que vinha certinho ali na sua mão, enfim. E acabou levando a pior porque ele sofreu diversos ferimentos, inclusive uma fratura. 10 horas 36 minutos, 10h36 aqui no Plantão Policial.
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0: Nós tivemos um registro de furto aqui nesse final de semana, né? Um registro de furto por parte de uma empresa. Essa empresa do setor sucro energético aqui da nossa cidade registrou duas ocorrências de furto após constatar desaparecimento aí de equipamentos de navegação e monitoramento instalados em um trator utilizado nas operações agrícolas dessa companhia ali na zona rural da nossa cidade. De acordo com os registros aqui, a situação foi descoberta, né? Durante ali a manutenção de rotina realizada em um trator que operava em uma frente de serviço localizada numa fazenda às margens da GO 341, ali na divisa do nosso estado de Goiás com Mato Grosso do Sul, ali na região da Babilônia, melhor dizendo. Segundo os funcionários responsáveis aí pela inspeção, ao verificar o maquinário, percebeu aí que o equipamento fundamental aí para a operação agrícola não estava mais instalado no veículo. Inicialmente foi constatado aí o desaparecimento de uma tela de GPS utilizada para orientação e controle das atividades no maquinário do campo e em seguida verificou-se também o sumiço da antena de GPS do mesmo sistema. Os equipamentos haviam sido instalados poucos dias antes e deveriam estar ali, permanecer fixados ali no trator, né? Já haja vista que ele é um equipamento importante ali para o trabalho desse equipamento, desse maquinário ali no campo mesmo. Conforme informado pela empresa, nenhuma pessoa da equipe possui autorização para remover ali os dispositivos, motivo pela qual a situação passou a ser tratada imediatamente como furto. Após a descoberta, o caso foi comunicado ali ao supervisor responsável pela automação e monitoramento dos equipamentos agrícolas, né, que determinou ali o registro policial para investigação. Um detalhe importante é que o sistema de rastreamento ainda permitiram aí identificar uma possível localização dos equipamentos. Segundo o boletim, a tela do GPS continuava emitindo sinal e apontava para uma propriedade rural próxima aqui ao setor Buena Vista. As coordenadas obtidas pelo sistema indicavam aí uma localização próxima a essa região rural aqui da cidade, o que levantou suspeita de que o equipamento pudesse ter sido levado para aquele local após ser retirado aí do trator lá no campo. Segundo o registro, a empresa informou aí que a antena GPS já não emitia sinal de rastreamento, porém, acreditava que ela poderia estar junto com a tela desaparecida, uma vez que ambas sumiram da mesma máquina e no mesmo período. Então, foi registrado esse boletim aí de ocorrência de furto. E agora, a polícia civil vai investigar aí também, porque nós já tivemos esse mesmo registro de furto, né? No mercado negro, esse tipo de equipamento tem um valor altíssimo, né? E a polícia apreendeu, inclusive, equipamentos que já haviam sido furtados desse mesmo modo operante. A polícia civil conseguiu localizar aí e reaver aí o prejuízo a essa empresa. 10h40, 10h40. A gente está voltando já, não sai daí porque é um show do intervalo com as melhores empresas e os melhores anunciantes estão aqui dentro do programa Plantão Policial.
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0: Muito bem, estamos de volta. Deixa eu mandar um bom dia aqui pro meu amigo, o Bianco, tá com o rádio ligado todos os dias. 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Parece aqui pra nós tomar aquele café, viu? Tô te esperando. 10:46, 10:46. 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Vamos então para as outras ocorrências, as últimas ocorrências dessas 72 horas do final de semana. Vamos saber aí as últimas ocorrências atendidas pela Polícia Militar e pela Polícia Civil. Olha, um golpe. O morador acabou denunciando aí, procurando a Polícia Civil para registrar a sua ocorrência. Ele teve o seu cartão aí invadido, a sua conta bancária, seu cartão de crédito. Ele identificou aqui um prejuízo de quase R$22 mil em compras desconhecidas. Ele não sabe como. Ele descobriu aí uma série de compras, né? Afirma não ter realizado aí essas compras. Mas foram várias compras. O prejuízo chegou a R$21.954. Então ele procurou aí a delegacia de Polícia Civil para registrar esta ocorrência. Nas últimas horas também, nós tivemos aqui o motociclista, né, sem habilitação, ele tentou fugir da polícia. Ele foi abordado e acabou sendo autuado por posse de droga para consumo aqui na nossa cidade. Essa ocorrência se deu início no dia 29. Terminou com a apreensão ali de uma porção de droga, uma balança de precisão e a remoção da motocicleta para o pátio do 46º Batalhão de Polícia Militar. O registro realizado pelos policiais ali no setor Jardim das Perobeiras, enquanto a equipe estava em patrulhamento, avistaram ali um homem conduzindo uma cinquentinha sem placa de identificação. A situação chamou a atenção aí da equipe, que decidiu então realizar a abordagem, né, para averiguar ali a situação do veículo e também do condutor. Ao perceber ali a viatura policial, né, que havia já acionado ali os sinais luminosos e sonoro para que a motocicleta parasse, pensa. Ele desobedeceu a ordem e tentou empreender fuga. Conforme o relato aqui dos policiais, ele realizou ali uma conversão repentina sem utilizar seta, passou a fugir em alta velocidade por ruas e avenidas ali do bairro, tentando escapar ali da fiscalização. A perseguição durou pouco tempo, pois a equipe conseguiu alcançá-lo e realizar ali a abordagem. De acordo com os policiais, durante a fuga, o condutor teria colocado em risco ali não só a própria segurança, mas também a dos outros motoristas e pedestres que circulavam ali pela região naquele momento. Após ser detido, os policiais realizaram ali busca pessoal, né? Encontraram no bolso da bermuda uma mini balança digital de precisão, além de uma pequena quantidade de substância semelhante à maconha, dividida em 3 partes e acondicionada ali em embalagens plásticas transparentes. Também foi localizado outro invólucro semelhante, porém vazio, né? Ou seja, já possivelmente já tinha utilizado ali e deixou só o pacotinho vazio. Questionado sobre o material, o abordado afirmou ser usuário de drogas e disse que a substância era conhecida como skunk, né? Uma variedade de maconha com maior concentração de substância. Segundo o próprio relato aqui, ele teria adquirido a droga poucos minutos antes da abordagem para uso pessoal. Ainda conforme a ocorrência, o homem informou aí que carregava uma balança digital para conferir o peso da droga no momento da compra, alegando ali que queria verificar se a quantidade recebida correspondia ali ao que estava sendo pago. Durante a conversa com os policiais ali, o abordado se recusou a informar quem teria vendido aí o entorpecente e o local onde a compra foi realizada. Ele também declarou que tentou fugir porque temia a abordagem da polícia, né? Na sequência da fiscalização, os policiais verificaram aí que o condutor não possuía CNH. Além disso, a motoneta apresentava diversas irregularidades. Então, essa ocorrência foi registrada ali na rua Antônio Pirinópolis, né? É isso mesmo? Ali no setor Jardim das Perobeiras, era por volta das 3h30 da tarde ali, a equipe do Sargento Moraes acabou realizando essa abordagem ali. Então foi registrada o boletim de ocorrência. 10 horas 52 minutos, 10h52 aqui no nosso programa. Foi realizado também, foi constatado nesse final de semana um furto, né? O trabalhador acabou tendo o iPhone dele furtado enquanto atuava ali, trabalhando numa indústria às margens da GO341. Ele registrou ali o boletim de ocorrência. Disse que esse furto aconteceu ali no setor industrial, no Daim, ali no trevo ali da cidade, né? Tava ali trabalhando e ele achou que o telefone tinha caído. Na verdade, o telefone foi furtado, esse aparelho celular. Foi registrado também aí o boletim de ocorrência. 10 horas 53 minutos, 10h53 aqui no plantão policial.
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0: Vamos então aqui às reclamações, né? As participações. Olha, morador ali da rua 1, no setor oeste, pedindo socorro. Milton Júnior, som alto, muito alto aqui desde quinta-feira. Festa da distribuidora que teve briga, Nilton Júnior. Na festa durou quase a noite toda. Ninguém conseguiu dormir. O pessoal tá falando daquela festa que ontem o pau cantou lá, hein? Uma festa, pelo que parece, clandestina, sem autorização ali da prefeitura para acontecer. Mas a muvuca tava grande lá, né? Eu fico pensando como que tem gente que tem coragem de frequentar um ambiente daquele, com criança, com adolescente, né, com a esposa. Virou um pau pra danar lá, né? Ali na Avenida Contorno, ali descendo ali pro setor Taninho. Inclusive já circula aí nas redes sociais os vídeos, né? Uma muvu com a briga generalizada. O que chama atenção é que aparentemente uma festa clandestina, né? Sem autorização ali das autoridades para acontecer. Então agora a prefeitura, né, os órgãos de fiscalização iam apurar essa situação ali, né, porque saiu fora do controle, né, foi uma briga generalizada ali. Enfim, nós não recebemos aqui boletim de ocorrência referente àquela confusão, mas o vídeo repercutiu aí nos grupos de WhatsApp, né? Nos grupos de WhatsApp, nos grupos de notícia, enfim. Foi na distribuidora. O ouvinte está lembrando que foi na distribuidora ali, na avenida. Milton Júnior, bom dia. É cansativo a gente reclamar, né? E reclamar, por mais simples que seja, é direito nosso. Esses casos de motos barulhentas e som com carro com som automotivo altíssimo. Eu sei que não tem como isso acabar. Mas a pergunta é: será que as nossas autoridades, o prefeito, não vê isso? Os guardas, né, os agentes da SMT não vê isso? Trabalhando ou de folga nas ruas? O ouvinte está perguntando. Tá de um jeito insuportável já, Newton Júnior. Mas ninguém faz nada para resolver isso, nenhum órgão público toma iniciativa para diminuir. Tem que ter uma medida drástica aí para pegar de exemplo. É muito ruim, você trabalha aí para pagar os impostos em dias, mas não ter voz nos órgãos públicos para ter nosso simples direito. Já tá na hora de fazer blitz aí direto para diminuir essas motos, esses carros barulhentos. Ouvinte tá gritando aqui, ó. Alô, SMT, alô, Prefeitura de Mineiros, nos ajude. Muito obrigado, Nilton, por você dar voz aí, a nossa voz, ouvinte aqui participando com a gente. Mais alguém aqui, Nilton Júnior, você pode falar da briga de ontem, parece que o trem foi feio, eu acabei de comentar aqui. A dona Anália tá lá na Rua 20 acompanhando o nosso programa, um beijo no seu coração. Nilton Júnior, quero pedir ajuda pra SMT, né, nos ajuda a olhar aí, mas lá na frente do colégio Reverendo Eudóxio, né, onde só estuda criança, os motoristas não estão tendo educação. Semana passada eu vi um carro freando em cima de uma criança. Quando eu vi, Nilton, eu gritei com ela. Nós precisamos cobrar aí, Nilton Júnior, para que a SMT faça alguma coisa ali, principalmente referente a esses motoristas ali passando em alta velocidade. A Maria Pureza tá com o rádio ligado, beijo no seu coração, Maria Pureza. Esse final de semana eu tive lá na sua cidade de Perolândia, sábado. Fui lá em Perolândia, adivinha de quê, Maria Pureza? Fui de bicicleta lá. Dei um cheiro na dona Raimunda. Tá lá, bonita como sempre, juntamente com o seu Onerando e toda a família por lá. Quem mais tá por aqui? A dona Edna tá participando. Nilton Júnior, você sabe dizer se esse cachorro que atacou esse casal, o casal é proprietário do cachorro? Olha, a ocorrência, dona Edna, não consta, mas o que dá para entender, parece que sim, parece que eles eram os tutores do cachorro, né? Quem ligou o rádio agora, no início do programa, nós transcrevemos aqui uma ocorrência onde um cachorro pitbull atacou aí um casal e a ouvinte está querendo saber aqui se eles eram proprietários aí dos cachorros. Nilton Júnior não me identifica, mas o barulho aqui no Alvina está insuportável. Eu tenho uma criança que não consegue dormir por conta do barulho. Falaram que tem alvará da prefeitura, né? Que estão recebendo aí dinheiro, inclusive como aporte de patrocínio para a realização dessas festas. Mas nós, aqui, nós temos que aguentar o barulho, né? Começa à tarde e vai até umas horas aí, ó. É verdadeiramente um inferno, Nilton Júnior. Acabou minha noite toda, o sossego, né? E ainda mais eu que já tive depressão, tomo remédio para dormir. Disseram aqui que o evento, não sei se ela tá reportando, chama Sanfona de Ouro, mas na verdade a sanfona é do cão. Ela tá braba, indignada também, né? Sem dormir. Enfim, é ouvinte deixando a reclamação dela aqui. O Nelson Rodrigues está ligado no programa. Bom dia, Nelson. Como é que você tá? Tá tudo bem? Manda um abraço pro seu Joãozinho Chapa aí, ouvindo o nosso programa, essa turma aí no setor São João. Mais alguém aqui? Deixa eu ver. Tô chegando nas últimas reclamações aqui. Nilton Júnior. Eu queria pedir à prefeitura para olhar o terreno aqui em frente à escola Dona Tunica, na Rua 3. Muito sujo aqui. Aquele aplicativo que eles passaram para fazer reclamação não tá dando certo. Vamos passar agora para a prefeitura aí, para a Secretaria de Obras. Morador ali da 8ª Avenida, Nilton Júnior, árvore seca na calçada aqui da quadra 11, na 8ª Avenida, no setor, no loteamento Santa Isabel, em frente à quadra de esportes aqui do Santa Isabel. A metade da árvore já caiu para cima do muro de uma residência abandonada, a outra metade está pendendo aí para dentro da via, né? Podendo cair aí a qualquer momento, em cima de um pedestre ou de um carro que estiver transitando. Mandou foto aqui pra nós. Outra coisa, a 8ª Avenida, na altura dessa quadra 11, não está sendo feita a varredura da rua. Tem mais de 2 semanas aí que não vejo os profissionais da limpeza, da varredura de rua. E, enfim, a reclamação do ouvinte aqui dentro do programa. Vamos lá. Não quero me identificar, Newton Júnior, mas precisamos de policiamento aqui na Princesa Isabel. Muita droga rolando por aqui, viu, Newton Júnior? Muita droga. Bom dia pra Lurdinha, tá acompanhando o nosso programa. Bom dia, bom dia. Olha, Newton Júnior, festas clandestinas, perturbação do sossego, barulho é o de menos. O bom mesmo, Newton Júnior, você precisa ver, é Uber clandestino. Mais de 7 plataformas operando irregular aqui dentro da cidade, oferecendo risco à vida e à integridade das pessoas sem fiscalização nenhuma. Mesmo com denúncia no Ministério Público, nada ainda foi feito. Plataforma que motorista fica à mercê aí da sorte, assim como o cliente, que não tem sequer segurança de saber se o motorista tem ficha criminal e o passageiro, inclusive, sem seguro. Mas, na República de Mineiros, quem é amigo do rei não se preocupa com lei. Tá aqui o ouvinte deixando a opinião dele e a reclamação aí diante dessa situação. Tá na hora de ir embora? Tá na hora de dizer tchau? Amanhã às 10 da manhã a gente se encontra de novo aqui dentro do nosso programa Plantão Policial. Conto com o seu carinho, com a sua audiência. Amanhã a gente tem aí o sorteio da camisa da seleção, tá? Amanhã, no início do programa, eu já vou chamar aqui a sua participação para você participar com a gente. Vem aí na sequência Novena de Santa Chagas com o Padre Reginaldo Manzotti. Na sequência tem o Resenha Esportiva com o Lico, o Theo, o Carlos André, a turma do esporte aqui. Amanhã às 10 a gente se encontra de novo. Tchau, gente, a gente se vê amanhã.
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0: E vamos juntos ao primeiro dia desta novena perpétua de Jesus das Santas Chagas. E eu convido você a mandar as suas intenções, 41-3221-6060. Rezemos. Por suas santas chagas, suas chagas gloriosas, o Cristo Senhor me proteja e me guarde. Senhor Jesus, foste levado na cruz, para que por vossas santas chagas sejam curadas as de nossas almas. Eu vos louvo e agradeço pelo vosso ato redentor. Carregaste em vosso próprio corpo os meus pecados e de toda a humanidade. Nas vossas santas chagas coloco as minhas intenções, minhas preocupações, ansiedades e angústias, minhas enfermidades físicas e psíquicas, meus sofrimentos, dores, alegrias e necessidades. Em vossa santa chaga, Senhor, coloco minha família. Envolvei, Senhor, a mim e meus familiares, protegendo-nos do mal. Senhor, ao mostrar vossas santas chagas gloriosas a Tomé e o mandando tocar em vosso lado aberto, curaste da incredulidade. Eu vos peço, Senhor, permita-me refugiar em vossas santas chagas e, por mérito desses sinais de vosso amor, curai a minha falta de fé. Ó Jesus, pelos méritos de vossa paixão, morte e ressurreição, dai-me a graça de viver os frutos da nossa redenção. Eu convido você agora a acompanhar este testemunho de fé.
1: O meu filho, Jackson, ele sofreu um acidente. Ele teve traumatismo craniano, precisou passar por uma cirurgia bem complicada. Isso era o Dia dos Pais. Foi bem emocionante, bem triste pra gente. E a gente conseguiu a vitória, então por isso que eu vim falar agora. E nesses dias em que ele esteve internado, na UTI e tudo mais, todos os dias em que eu subia a rampa para chegar até a UTI, eu ia pedindo a Jesus das Santas Chagas, derrame uma gota do teu sangue no meu filho para ele ser curado. Por 7 dias em coma e graças a Deus ele foi curado. Então eu fiz, junto com meu marido também, a gente fez uma promessa que a gente seria mensageiros do Jesus das Santas Chagas. E hoje estou aqui e vou levar a minha capelinha para o meu grupo, para a gente avivar mais a fé ainda, para que mais pessoas tenham fé no Jesus das Santas Chagas. Graça alcançada é graça testemunhada. Toca o sino, sacristão.
0: E vamos à bênção da casa. Que a vossa divina bênção os acompanhe. Que o Espírito Santo ilumine os seus pensamentos e que seu poder haja por eles em toda parte. Tudo que se encontra nesta casa, os que nela entram, os que dela saem, que Jesus, nas suas santas chagas, nos abençoe e vos preserve do mal, para que nenhuma desgraça se aproxime de vós. O Senhor vos abençoe e vos guarde, que Ele faça seu rosto brilhar sobre vós, que Ele se compadeça de vós e vos dê a paz. Em nome do Pai, do Filho e do Espírito Santo. Amém.
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0: Muito bom dia, meu povo. São 11 horas e 16 minutos. 11 e 16 nessa manhã maravilhosa, segunda-feira, 1 de junho de 2026. 23 graus nesse momento aqui em Mineiros, né? Comecei um programa hoje, Manhã Sertaneja, com 17, agora já está 23 graus, né? Hoje, no programa Manhã Sertanejo, com... Amanhã Sertanejo, né? Hoje, no Resenha Esportiva, com Cracktel, Luiz Carlos Rico, Carlos André, e sobre a direção da nossa querida Cleia Gouveia. Muitas coisas pra gente discutir aqui hoje. O Vila ganhou, meu amigo. O Vila só não é líder por alguns critérios aí, junto com o Sport, né? Goiás e Atlético empataram, alguns clubes goianos aí na Série D, tem o jogo do Palmeiras, muito conturbado, muito falado, muito questionado, ficou feio ontem, viu? A coisa ficou feia lá, no Nubank Arena lá, pro árbitro, a coisa não ficou boa não, viu? Tem também, sabe o quê? Seleção Brasileira, pra muitos normal, pra mim me encantou e eu tô feliz demais da conta, vai embora pra ser campeão. 11 horas e 17 minutos. Bom dia, meu querido Luiz Carlos Lico. Bom ter você aqui. Muitas coisas pra gente falar hoje, né, Lico?
1: Bom dia, Cracktel. Bom dia, queridos ouvintes aqui do Resenha Esportiva. É hoje muito futebol, né, pelo mundo. E tem PSG campeão, bicampeão aí da Champions League, né? O Brasil aí se despedindo aqui lá no Maracanã. Também tem campeonato regional e amador. Tem muita coisa pra gente falar aqui pro nosso querido ouvinte. Eu sou o Luiz Carlos Lico.
0: É, e hoje aqui pelo zap da rádio, pelo 36720322. O que nós temos, Lico, hoje pra sortear pra essa galera toda? 36720322. Olha o que o Lico vai falar pra você aí agora, do que nós temos pra sortear aqui hoje nesse super programa, Lico.
1: Olha, hoje tem uma linda camisa, né? Uma camisa aqui, rapaz, a camisa do Brasil, a camisa amarelinha aí pra você aí que queira ganhar essa camisa, só mandando aí no 36720322, mandando aí sua mensagem aí que a gente vai sortear no final do programa uma linda camisa. 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
0: É, 36720322 para você ganhar a sua camisa. Manda um zap pra cá, Luiz Carlos Zico vai estar aí esperando você juntamente comigo pra você dar a sua opinião, falar eu quero ganhar essa camisa da Eldorado junto com esses parceiros nossos aqui que são maravilhosos, muito obrigado por essa parceria sempre aqui com a gente, essas empresas aí que tem todo o nosso respeito. 11 horas e 19 minutos, Lico, chega agora, você sabe o que? A nossa seleção maravilhosa, a nossa seleção, Lico, que é a melhor do mundo.
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0: 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Outro super campeão com a gente aqui, Lico.
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0: 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São 11 horas e 21 minutos, 11 e 21. Mais um super campeão aqui, ó. Mais um super campeão.
1: Ô Cracktel, antes de falar aí do Banana Moss, vamos falar aqui pro nosso querido ouvinte que manda o nome. O telefone, né? Digitado. O nome, o telefone e também o bairro, né? Por favor.
0: Não manda áudio, não dá pra ouvir.
1: Infelizmente, áudio a gente não pode computar aqui no final do programa. Então vamos lá. 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
0: É, com toda certeza, essa turma toda do Banana Móveis que está sempre com a gente. São 11 horas e 22 minutos, 11:22, e a mulherada participando com a gente aqui. A gente fica feliz porque o esporte, né, Lico? Futebol não é só pra homem, né?
1: Não,
0: futebol,
1: claro,
0: é pra
1: não.
0: Todo mundo, pra mulher, pro pai, pra mãe, pro vô, pra avó. E você pode mandar um zap pra cá pelo 3672 falando: olha, é, o Lico falou, digitado, estou ouvindo a programação, quero participar desse grande sorteio. Não dá pra gente ouvir áudio, viu, gente? Não dá pra gente ouvir áudio. Mande digitado, 3672-0322. 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
1: Onze horas e 23 minutos, 11 e 23, e o pessoal participando aí, olha, meu amigo Sargento Onda tá participando, bom dia, quero participar do sorteio Eldorado, junto conosco pra Copa do Mundo, bora pra cima, Brasil, é isso mesmo, Sargento Onda, esse nosso grande amigo, seu Hélio, né, bom dia, Craquetel Lico e Carlos André, ouvindo a resenha esportiva, né, abraço a todos, resenha, quero participar do sorteio, seu Hélio, o senhor tá participando, seu um camarada espetacular. É vizinho do Lico, né? Parmeirense, mas é bom. Quem é também? Leonardo, bom dia. Quero ganhar a camisa. Leonardo Silva. É, minha querida Dagmar, bom dia. Quero ganhar essa camiseta. Dagmar, né? Quero ganhar essa camiseta. É, continuo na torcida por nossa seleção. A caráter. Dagmar, momento no trabalho, Móveis Estrela, tem que falar, moro no São Bento, um abraço pra você.
2: É a Daguinha, irmã do Vilmar.
1: Tô obrigado, o Vilmar também, um abraço pra você. É, aqui, ó, a Naísa tá falando, Lico, ó, estou escutando a rádio, quero participar da camiseta, ô, que coisa boa, né? Tem que mandar, sabe o quê? O Lico já falou, e ela mandou o telefone, manda seu bairro aí de onde você está falando, viu? Manda seu bairro. É igual o Jaime do Jardim Floresta, boa tarde, gente linda, quero concorrer a camisa... Jaime não fala gente linda não, é Jeane. Bom dia, gente linda, quero concorrer à camisa do Brasil que está sorteando no Resenha Esportiva. Estou aqui trabalhando, passando roupa e ouvindo vocês, meu Deus, que coisa boa, viu? É, e as mulheres ligadas no esporte, é verdade, meu nome é Jeane Santos, estou ouvindo aqui no Michelangelo, Lico, no Michelangelo, né? Ó, Jeane, um abraço pra você. A Lene também, Portal do Cerrado, tamo ouvindo aqui. A Elimar Santos, né? Quero ganhar a camiseta. Ah, rapaz, que coisa boa. Vai mandando seu endereço. Vai mandando seu bairro também. Alessandra Pina. Bom dia, Alessandra Souza Pina, Mineirinho. Quero participar do sorteio. Manda seu telefone, Alessandra Pulico, computar aqui. Minha amiga Edna, né? Bom dia, Edna. Bom dia, Ana Maria. Vamos ver se Ana Maria. Bom dia, gostaria de participar do sorteio de camiseta. Meu nome é Ana Maria Rezende Silva. Muito obrigado, Ana Maria. Agorinha eu leio. Muita gente participando. A Elani, o Leonardo. Agorinha eu trago mais pessoas aí participando, viu, gente? 11 horas e 25 minutos. Que coisa boa. Continua participando. 36720322. Você que tá em casa aí. Você que é mulher, participa também. Não é só os homens, não. Vamos deixar esses homens pra trás hoje, viu, mulherada? Vamos deixar esses homens pra trás hoje. 11 e 26, quem chega pra falar com a gente aí é o Wilson Gomes. Ele fala, rumo à Copa, seleção goleia o Panamá em despedida com a torcida. Meu querido Wilson, fala com a gente aí, meu camarada.
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0: jugadores que entraron, que mostraron calidad, que mostraron de poder competir con todos los otros. La lista, tenemos que tener en cuenta también un rival que ha bajado un poco el ritmo, menos intensidad, más posibilidad de mostrar calidad. 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
1: A boa exibição da seleção brasileira no segundo tempo deixou algumas dúvidas na cabeça do treinador com relação a possíveis mudanças de estratégia.
0: Passa por minha cabeça a possibilidade de mudar a equipe, de mudar a estratégia. E eu acho que o jogo da segunda parte mete mais dúvida. Isto para mim é bom, é importante ter dúvida positiva. E a verdade é que o jogo da segunda parte me mete mais dúvida. Isto é muito bom.
1: A seleção ainda enfrenta o Egito em amistoso preparatório no próximo sábado em Cleveland. O primeiro jogo do Brasil no Mundial será contra o Marrocos no dia 13 de junho em Nova Jersey. Agência Rádio Web, com informações da seleção brasileira, Ivison Gomes.
2: Meu amigo Lico, Luiz Carlos, comenta pra gente aí o que você achou do jogo da seleção, que foi um treino, e o Carlos Ancelotti gostou do time da segunda fase, hein, Lico?
3: É, rapaz, realmente, ontem eu assisti o jogo, né, porque assim, eu não tava fazendo nada e também, assim, o que a gente faz, né, o esporte aqui na Rádio 91, a gente tem por obrigação assistir, a gente ter aquela noção do que acontece, né?
2: Faço das suas palavras as minhas, Lico.
3: Então, aí a gente viu um primeiro tempo de jogadores, parece que já tá com a barriguinha cheia, né, e parece que já tá achando que já é titular. Aquela equipe do segundo tempo, principalmente do Danilo pra frente, ali pra mim, eles vão brigar ali. Se o Ancelotti tiver um pouquinho de senso de um treinador que queira ganhar uma Copa do Mundo,
2: ele faz mudanças.
3: Ele vai fazer mudanças, porque, olha, aquele primeiro tempo ali, sabemos também que... Eu ia falar um negócio aqui, mas não tem nada a ver, porque ia pegar o time descansado, mas também todo mundo trocou. Então, quer dizer, primeiro tempo foi tudo jogadores descansados, né? Então, assim, eu via o segundo tempo do Brasil muito melhor que o primeiro, mas, sim, disparado melhor, nem compara. Vi dois goleiros, pra mim, o Alisson tá fora de forma. Não gostei dele. Eu achei
2: não tem
3: ele,
2: como nem gostar ali.
3: Eu achei que o Ederson, mesmo não gostando daquele negócio que fica jogando com o pé, né, eu acho que ali, eu acho que entre os dois, eu ia com o Ederson, né, mas pode cair no colo do Everton, né, essa aí é a família do Zon, né, então assim, Alisson, Everton e Ederson, eu acho ali, dos três goleiros ali, pra mim, hoje, que tá mais em forma é o Everton.
2: O Alisson foi muito mal no jogo.
3: Muito mal.
2: Não sei se você vai concordar comigo, não deu conta de sair jogando com os pés.
3: Não dá.
2: Rebateu umas duas bolas muito mal posicionado. O segundo tempo, o Anderson, não gostei dele, não gostei. Eu acho que essa vaga, como o Taffarel falou, que como é que chama do Palmeiras? O Everton, né?
3: Everton.
2: Ele foi convocado primeiro que ele é um goleiro de seleção. Sim. Ele é um goleiro de seleção. E depois ele tá... Pode falar que eu estou doido. Mas ele tá muito superior aos outros dois.
3: Só lembrando que o Everton, ele foi... É o primeiro... Primeira medalha de ouro em Olimpíadas foi com... O goleiro era o Everton.
2: Era o Everton.
3: Então, era assim, ele tem uma bagagem, ele tem uma... não é assim, ele não caiu de paraquedas.
2: Ele é goleiro de seleção. Ele não caiu de paraquedas.
3: E outra coisa, ele é bom com os pés e bom com as mãos. Eu acho, assim, muito experiente pra mim. Se o Everton fosse o goleiro da seleção, pra mim estaria em boas mãos. Mas eu acho que o Ancelotti, como os outros... Eu achava que o Ancelotti ia chegar no Brasil e ia mudar alguma coisa. Mas parece que é a mesmice tá continuando.
2: Mas eu vou te falar uma coisa pra você. Aquele menino que jogou ao lado do Casemiro, ele vai perder a posição pro Danilo.
3: O Bruno Guimarães.
2: Ele vai perder a posição pro Danilo.
3: Eu queria.
2: O Casemiro, ele não tira de referência. Ele tem que ter um leão de chácara. E é o Casemiro.
3: Ele não é leão de chácara.
2: Esse ele não põe a mão. Esse ele não põe a mão. Ele põe a mão em todo mundo. Agora eu queria te perguntar: você acha que pode ter um tripé ali? Que nós dois já discutimos e falamos que poderia dar certo. Casemiro, o Danilo e o Paquetá?
3: Não, o Paquetá, eu acho que ele não vai colocar não, né? Eu acho assim, apesar que o Paquetá ontem, você vê que ele tava jogando atrás.
2: Ele não vai jogar com a linha aberta igual ele fez no primeiro tempo, não.
3: Então, se jogar no 4-2-4, e pra mim, eu acho que é arriscar muito, né?
2: Se ele fizer isso, ele coloca...

0: o Danilo e o Casimiro.
1: Não, eu acho que o Danilo, ele tem vaga garantida. Eu, pra mim, com o Igor Gomes, não, Igor Thiago, ele tem que ser titular também, porque também ele é um homem de referência e ele tem uma certa habilidade. Ele ali na frente, ele vai conduzir melhor ali. Eu acho que deixa ele lá e os outros vêm por trás. Penso. Eu acho assim, que ele tem que fazer mudança. Essa equipe que todo mundo acha que é a titular, que ele sempre colocou nos jogos, eu acho que ele tem que fazer mudança. E olha, ontem, mostrando aí na televisão, mostrou aí onde o Brasil vai treinar. Cara, é loucura. Gastaram 600 milhões lá pra fazer aquele centro de treinamento. E o Brasil vai usar dois campos ali. Cara, é show de bola. Se o Brasil não treinar bem num lugar daquele...
0: Vai treinar onde?
1: Então, aí tem dois campos. Um mais aberto e um mais fechado. E ele vai usar mais esse para fazer aquelas jogadas ensaiadas ali. E eu acho assim, o Brasil tem muito aí pra melhorar. Porque aquele primeiro time do Brasil... Pra mim não dá.
0: Pra mim também não dá. Concordo plenamente com você. Tem que fazer mudança. Você gostou da palavra dele, que ele gostou do segundo tempo e que pode ter mudança? Eu vou confiar nele.
1: Eu vou confiar nele, mas desconfiando. Porque eu não acredito mais em técnico de seleção, que a gente acha que ia fazer uma coisa diferente e tá fazendo a mesmice. Se ele continuar com aquela equipe lá, o Brasil, eu vou te falar. E nem na... Vai ser antes das quartas, ele sai.
0: Ah, eu vou confiar nele. Eu confio nele. Ele falou que ele gostou da equipe de segundo tempo, que pode haver mudança. Eu vou confiar nele. Eu não vou... Eu não sei se existe essa palavra, desconfiar, mas eu vou falar
1: tem,
0: ela, eu não vou desconfiar.
1: Claro que tem.
0: Eu vou confiar na palavra do Mr. Ancelotti. São 11 horas e 33 minutos, 11h33. Tem aqui também, olha, meu amigo Jean ali da 3, tá feliz, né? O Corinthians dele, mas Derlani ganhou? Acho que o Corinthians ganhou. Jean Carlos Silva Moraes, quero concorrer à camisa do Brasil. E vai Corinthians, não sei pra onde, mas vai. Meu nome é Miriam Santos Rezende. Estou ouvindo o programa, gostaria de participar do sorteio da camiseta da Seleção Brasileira. Mandou o CPF e manda o seu bairro, viu, o Miriam? Manda o seu telefone também aqui pra gente computar. O Regivaldo. Regivaldo tá mandando um recado pro Lico. Bom dia, Lico. Quero participar do sorteio. Meu Regivaldo Augusto Venâncio Leontino, viu, Lico? O Regivaldo tá mandando um abraço pra você. E também achou o Fábio do Fluminense é melhor do que os dois que já estavam lá. Né? Eu mais ou menos tinha discutido isso aí demais da conta. Esses caras tudo são melhores do que os dois goleiros que estavam lá.
1: Ele tirou o Bento de uma Copa do Mundo para ganhar o frango. O Asso levou, não foi um não, foi muitos frangos nas Copas do Mundo. Não fez a diferença e é um goleiro para mim ultrapassado. Deixou um Bento aí que seria um futuro para a
0: né?
1: seleção.
0: Claro. Novo. E também um abraço também pro professor Joel, rapaz. Professor Joel, agora a gente fala dele, né, Lico?
1: Sim,
0: e claro. Pro pastor Joel também. Pastor Joel tá falando... Joelso Silvia Souza, Nossa Senhora de Fátima, vou deixar meu cabelo igual o do Wallace e colocar uma tiara no cabelo. Ah, pastor Joel, o senhor melhora, rapaz, o senhor melhora. São 11 horas e 35 minutos, 11h35, moço. E a gente tem um grupo de campeão aqui, Lico, pra com a gente aqui, ó.
1: Ah, rapaz, é os nossos selecionáveis, né? Rapaz, mais um aqui. 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
0: Um abraço, Dr. Jean Mioto. Amanhã nós estamos por aí, viu? Amanhã nós estaremos por aí. Quem tá chegando com a gente aqui agora, essa turma aqui, que eu vou te falar, uma turma maravilhosa, viu?
1: Nós poderia falar trinca de meio campo, ou tripé de meio campo, ou trinca de ataque?
0: Vamos pro trinca de ataque, aí tem quem faz gol aí.
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0: 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Se fosse pra você fazer um quadrado ali no meio de campo, Lico, quem é que você faria? Você começava com o Joaquim, dois marcadores, o Doni e o Neto, e um atacante, o Hélio. Como é que você fazia isso aí, Lico?
1: Rapaz, nosso time ficava chique, ia ser campeão esse time aí.
0: É, eu também acredito que seria, além de tudo, Lico, são campeões em tudo, né? Tudo que fazem são campeões. Estão aqui com a gente, rapaz, no Resenha Esportiva, essa turma maravilhosa. Um abraço pra essa turma toda aí. São 11:37, meu amigo Roberto Notari. Olha, ele chega aqui pra falar com a gente sobre Brasileirão. O líder Palmeiras vence a Chape em São Paulo, vence a Chape, e São Paulo e Vasco perde. Oh, meu divino Pai Eterno, São Paulo não tem jeito, viu? São Paulo não tem jeito, meu Deus do céu. 11:37.
2: Em jogo marcado por decisões do VAR, o Palmeiras venceu a Chapecoense por 1-0 e segue para a pausa da Copa do Mundo na liderança do Brasileirão. O único gol da partida foi marcado pelo atacante Paulinho, que entrou no segundo tempo. Aos 40 minutos da primeira etapa, o Verdão teve o meia Alan expulso e passou boa parte da partida com um a menos. Além disso, a equipe comandada pelo técnico Abel Ferreira entrou bem diferente, já que muitos jogadores se apresentaram às suas seleções, além de atletas suspensos e lesionados. O treinador voltou a criticar a CBF por não ter cancelado essa rodada.
3: Se os clubes e a CBF quisessem realmente cuidar daquilo que é os interesses do futebol brasileiro, este jogo não poderia ter existido. Já disse mais do que uma vez que foi o único país no mundo que autorizou que jogassem sem nós, 8 jogadores internacionais. Em condições normais, este jogo nunca poderia ter existido. Já referi isso na conferência anterior, ainda ontem estava a ver o Toluca contra o Tigres, e os jogadores que foram convocados estavam a jogar, foram dispensados depois. A partir do momento em que os clubes fixaram uma data e que a FIFA a posteriori altera, eu tenho a certeza absoluta que a CBF e os clubes querem fazer o melhor para o futebol brasileiro, mas eu não consegui encontrar uma única razão porque a CBF, o Fluminense e o Flamengo adiaram um jogo de um dia para o outro.
2: Ainda sobre a partida, a Chapecoense teve um gol anulado pelo VAR nos acréscimos do segundo tempo. Esse período ainda permitiu um pênalti anotado em favor do time catarinense, que foi dispersado por Bolasi. O Verdão fica na liderança com 41 pontos, seguido por Flamengo, que tem 34, mas tem um jogo a menos. A Chape permanece na lanterna com 9 pontos. No mesmo horário da partida, o Vasco perdeu em casa para o Atlético Mineiro por 1-0. O time de Renato Gaúcho vai para a pausa da Copa do Mundo na zona do rebaixamento do Brasileirão. Nas partidas da noite, Cruzeiro e Fluminense empataram por 1-1 e o Remo surpreendeu, venceu o São Paulo em casa por 1-0. No sábado, Flamengo bateu Coritiba 3-0, Santos venceu Vitória por 3-1, Bahia bateu Botafogo 2-1 e o Atlético Paranaense passou pelo Mirassol 1-0. Agência Rádio Web, informações do esporte, Norberto Notari.
0: Um abraço, Norberto, muito obrigado aí por você estar com a gente aqui. Olha, e o Alan Barbosa também fala de Inter e Grêmio, perdem e mantém namoro com rebaixamento, né? Completa pra nós aí essa rodada do Brasileiro, meu camarada.
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5: A 18ª rodada do Brasileirão foi de derrotas para os times gaúchos na Série A. O Grêmio jogou no sábado e perdeu para o Corinthians por 3-1 de virada em plena Arena Tricolor. Pelo mesmo placar, o Internacional foi derrotado pelo Bragantino no interior paulista. Com as derrotas, a dupla Grenal vai para o recesso da Copa do Mundo em namoro firme com a Série B do ano que vem. O Grêmio começou o jogo sinalizando que ia dar uma alegria ao torcedor. Aos 6 minutos, Gabriel Meck marcou para o tricolor gaúcho, mas André empatou na prorrogação da primeira etapa, fez o segundo aos 19 do segundo tempo e Caio César, aos 21 minutos, sacramentou a vitória corintiana. Vaiado pela torcida, o técnico do Grêmio, Luiz Castro, fez uma avaliação do time desde que assumiu os trabalhos.
6: Primeiro, assumo a responsabilidade total desses 150 dias de trabalho e tudo aquilo que nos aconteceu. Tem razão que nós não temos essa constância, nós sabíamos que ia ser uma época difícil, uma temporada muito difícil e ela está a sê-la. O que é que nós podemos avaliar desta nova construção de um clube como o Grêmio? Vamos aos factos. Um gauchão ganho, verdade. Uma Sul-Americana apurada não em primeiro lugar, mas em segundo lugar. Uma Copa do Brasil apurados e uma dificuldade no campeonato. É uma avaliação de ter tido muito trabalho ao longo destes 4 meses e gostaria que o resultado desse trabalho tivessem sido melhores fundamentalmente no campeonato.
5: Quando já estava 3-1 para o Corinthians, a situação piorou após o goleiro Beltrame ser expulso ao derrubar Matheus Bidu na entrada da área em clara possibilidade de marcar o gol. Já o Internacional escapou de uma goleada em Bragança Paulista. Fernando marcou para o Red Bull aos 17 minutos do primeiro tempo, Juninho Capixaba ampliou aos 51 e o ex-gremista Thiago Volpe, goleiro, marcou de pênalti aos 5 minutos do segundo tempo. O quarto gol do Bragantino chegou a sair, mas foi anulado por impedimento. Agência Rádio Web com informações do Brasileirão 2026, Alan Barbosa.
0: Muito obrigado, meu amigo Alan Barbosa. Lico, faça um resumo aí. Primeiro, do jogo do Palmeiras, líder, vence a Chape. São Paulo e Vasco perdem, Lico, e vão para as férias da Copa do Mundo. Olha, com preocupação para esses dois clubes, também para o Grêmio e para o Inter, que perderam e namoram com o rebaixamento, viu, Lico? Muita coisa aí para você comentar.
1: Ô, Cracktel, queridos ouvintes, ontem foi 31 de maio, hoje é primeiro. O Brasileirão só volta dia 22 de julho. São 52 dias de paralisação da Série A do Campeonato Brasileiro. Então, assim, vai ter muitas equipes que poderá dar férias para jogadores e depois voltar com os treinamentos. Então, tem muitas equipes que vai se beneficiar com isso, porque tem jogadores machucados, né? Vão voltar aí, vão ver quem é quem no próximo turno aí. Ainda tem time que tem dois jogos, a maioria tem um jogo ainda para fazer do primeiro turno. Então, assim, a gente vê aí um período aí muito longo, então os times vão ter que fazer. Porque você sabe que jogador gosta de jogar, não gosta de treinar. Muito tempo, né? Então, assim, vamos ficar rodada aí, que a rodada. Aí começou, deixa eu só sintonizar aqui, vamos lá, começou aí no sábado, né? A rodada 18, no sábado, Flamengo 3, Coritiba 0.
0: Normal.
1: Normalíssimo.
0: Você ainda falou normalíssimo no último programa.
1: Ontem.
0: E até de uma possível quantidade de gol aberta, igual você falou.
1: Ontem provou que o elenco do Flamengo é melhor que o elenco do Palmeiras. O elenco no geral, porque o Palmeiras ficou sem 12 jogadores pra jogar.
0: Mas é muita coisa, ele tá diferente demais.
1: Nossa. E ontem eu achei assim, ganhou até com facilidade da equipe, assim, apesar que um jogador do Coritiba também foi expulso, aí já dá uma ajuda, e o contrário do Palmeiras, um jogador do Palmeiras que foi expulso, mas lá na frente a gente fala. Atlético Paranaense, que tem o Riveiros como o artilheiro do campeonato, com 12 gols, né? É Riveiros com 1, Atlético Paranaense 1, Mirassol 0.
0: Esse jogo eu vou comentar com você. É o jogo que vai entrar pra história do futebol brasileiro. Tô falando pra vocês, são 11h44, vocês anotem que é o jogo que entra pra história do futebol brasileiro da primeira divisão, onde a CBF forma os seus árbitros e depois a gente fica reclamando dos árbitros goianos e dos árbitros aqui de Mineiros e da região. No jogo, Mirassol e Atlético Paranaense bateu-se um lateral. O jogador do Mirassol pegou a bola e estava se encaminhando para a grande área da equipe do Atlético Paranaense quando o auxiliar levantou a bandeira para dar impedimento. E o árbitro, com uma burrice extraordinária, que não pode apitar nem terceira divisão, não pode apitar mais, ele paralisou a jogada. Ele poderia ter deixado a jogada prosseguir e depois falado pro seu auxiliar. Lateral não tem impedimento. Errou todo mundo. Entra pra história do futebol brasileiro no ano de 2026, véspera de Copa do Mundo, poucos dias da Copa do Mundo, onde um auxiliar de primeira divisão do Campeonato Brasileiro aplica o impedimento cobrado com lateral, que era perigo de gol pro Mirassol.
1: Não vamos longe, não. Eu já vi isso em Copa do Mundo.
0: Pelo amor de Deus,
1: eu, cara, já vi um lance em Copa do Mundo, naquela época não tinha VAR, né? O árbitro, eu não lembro na hora se o árbitro detectou o erro do assistente, o assistente é um arremesso lateral e ele levantou. Em Copa do Mundo, eu já vi isso. Então, pra mim, isso aí eu já vi em outras
0: ocasiões. Não, eu já vi aqui, Mineiro, porque o Capel, lá no Capoeira, o Capel fez isso, viu? O grande
1: A lenda.
0: O marco histórico da arbitragem em Mineiro chama-se Franz Hans Capel. Ele deu um impedimento de lateral lá no Capoeira. Mas continua sendo gente boa demais.
1: É o conhecido Zelman Carvalho.
0: Então,
1: lá na arena do Grêmio, o Grêmio começou ganhando e virada de 3-1 para a equipe do Corinthians. Normal?
0: Não é normal, porque a expulsão do Grêmio, vai ser esse final de semana é danado, a expulsão do goleiro do Grêmio, que eu tava contando pro Lico aqui agora, o goleiro do Grêmio saiu pra cabeçar uma bola fora da área e pasmem os senhores, uma perna direita dele tocou no jogador do Corinthians sem ele ver, ele subiu, agora como que ele, só se ele cortar a perna.
1: Então.
0: Só se ele cortar a perna, pegou no jogador do Corinthians, o árbitro veio e expulsou o goleiro do Grêmio, mas olha, um perigo pro Grêmio tá começando a namorar a entrada pra...
1: O Inter e o Grêmio tá namorando,
0: tá namorando o G4.
1: É, pra mim aí também não foi tão anormal, porque eu achava que esse jogo ia ser mais truncado, né?
0: Eu achava que o Grêmio iria ganhar.
1: É, então, aí um jogo muito louco, é Bahia 2, Botafogo 1, lá na Fonte Nova, que é um pasto, o gramado da Fonte Nova é um pasto que... Pasmem, rapaz, como joga num campo daquele, uma Série A de brasileiro com tanto investimento das equipes, como é que deixa jogar num campo daquele?
0: É, eu vou falar, depois vocês reclamam do Abel. Depois vocês reclamam do Abel. Ele é linguarudo, ele provoca, ele é nojento, mas é ótimo um treinador. Ele vem batendo nessa tecla ali com o tempo inteiro.
1: Você viu o que o Arthur Cabral falou?
0: Eu vi.
1: Nossa, ele falou
0: que... E depois o pessoal acha ruim. São jogos que poderiam ser cancelados. Se anulou jogos de um ou de outro, tem que tirar de todo mundo. Se tem uma equipe que tá com menos jogadores porque os outros foram para suas seleções, tem que parar também. Por que param só para um e para outros? Tem o gramado lá da Fonte Nova que todo mundo tá reclamando, Lico.
1: Todo mundo tá reclamando.
0: A CBF não toma providência.
1: E nesse jogo, Theo, teve a expulsão do goleiro do Botafogo. Ele ficou mais de 8 segundos com a bola na mão e aí marcaram um escanteio. E ele falou, ele xingou o árbitro e ele foi expulso, né? E aí e colocou o reserva.
0: Ele xingou mesmo.
1: É, e colocou o reserva e aquele Ferrarese foi tocar uma bola pra trás e gol contra. Então, na verdade, esse resultado aqui, ele foi assim, não foi o real aconteceu no jogo, porque o Botafogo não mereceu perder o jogo, não.
0: É só pra lembrar ali que ele contou 8, né?
1: 8.
0: A partir de agora, são 5, viu, gente?
1: 5.
0: E vai valer pra Copa do Mundo, irá valer pro Brasileirão da Série A, B, C e D e pros nossos próximos regionais.
1: Vai mudar muita coisa.
0: Vai mudar muita coisa, porque a FGF é filiada a quem? A CBF, que é filiada à FIFA. Então, vem lá de cima e tudo vai ser aprovado aqui.
1: Aí, na Vila Belmiro, o Santos ganhou aí da equipe do Vitória por 3-1, com mais uma expulsão que o jogador pegou aí na genitália. É o quarto expulso no campeonato. Será que esses caras é tão burro que não sabe que as câmeras estão em cima e aí o cara vai fazer aquilo? O cara tem que ser punido pelo clube, sabe, tem que meter uma multa, cara.
0: É coceira, passa Nelcide.
1: Nossa.
0: Manda Nelcide pro Gabigol.
1: Assim, o resultado foi normal, né?
0: Super normal.
1: Aí ontem, né, o Bragantino em casa, ganhando aí do Internacional por 3-1. Pra mim, normal.
0: Pra mim, normal, porque você mesmo fala, quem cai ali, passa sufoco, apanha, caiu ali, toma sufoco. Acho normal e feliz ainda pelo Rodriguinho, cara.
1: Assim, normal, eu acho que o Internacional tá no altos e baixos aí, muito, tá complicado a equipe lá, e o time do Bragantino é muito arrumadinho, muito certo.
0: Muito melhor do que o Grêmio e o Inter, não é não?
1: Claro que é.
0: Muito bem. E o treinador?
1: Nossa.
0: Que foi mandado embora do Estádio Goiás.
1: É porque lá, até, lá em Bragança, não tem aquela pressão que as grandes equipes têm. Então, lá a gente sabe que é uma SAF diferente das outras SAFs, isso. É uma SAF que ela é mundial.
0: Então você ali... quer falar que lá é SAF, verdadeira?
1: Não, lá é a verdadeira, lá do Bragantino.
0: Certo.
1: Né? Então, assim, a gente vê que o treinador já tá um tempinho lá, a gente nem vê falar. Perde jogo, o trabalho continua. Ganha jogo, o trabalho continua. Empata jogo, o trabalho continua.
0: Então, nem tem fala em demissão, né, Lito?
1: Não, tem filosofia, né? Filosofia. Tem filosofia de trabalho, a gente tem que respeitar muito aí. E aí, olha o jogo aí antes da polêmica aí, tem o Vasco em casa perdendo pro Atlético Mineiro 1-0. Terceira derrota seguida aí do Vasco da Gama.
0: Eu não sei qual dos dois é que está pior. Se é o Vasco ou se é o Atlético, porque o Vasco em São Januário perder pro Atlético Mineiro, que tá uma bagunça danada, eu não sei qual dos dois tá pior, mas pro Galo foi muito bom. O Galo vem melhorando a cada jogo que passa, a cada rodada que passa, pro Galo foi muito bom. Pro Renato, cara, e pro Vasco. Comandante Delvi, vai cair, comandante Delvi, seu time, vai cair, comandante.
1: E aí, lá no Bank Park, né, Palmeiras 1, com o jogador expulso, o Alan, no primeiro tempo, Chapecoense 0, o jogo da discórdia aí.
0: É, o jogo da discórdia, cara... O trem é complicado de falar. O Palmeiras sentiu na pele ontem com o time B pra C. Não tô aqui puxando saco de ninguém, não. Ou eu tô mentindo?
1: Não, o Palmeiras então, tinha 12 de
0: sorte. Tinha o Murilo, que é um ótimo jogador. Até o goleiro era o Lomba.
1: Lomba.
0: Então, o Palmeiras sentiu com aquele time. Sentiu o que é ficar com um homem a menos. Porque a Chapecoense, com o seu time principal, encurralou o Palmeiras dentro da sua área, de um lado e do outro, depois que tomou o gol. E aí, o que que acontece? Teve o lance. Se o árbitro for marcar toda a falta daquele jeito dentro da área, é 10 pênaltis por jogo. Mas o problema é que o árbitro falou, o VAR mandou seguir. Quando ele passou do meio de campo, o VAR chamou ele de novo. Aí o que pode ter acontecido pro VAR? Porque o árbitro fala, o lance normal, o VAR mandou seguir. E ele apontou pro lado do gol da Chapecoense pro Palmeiras sair a bola. 3 segundos depois, ele virou e foi pro VAR. O que que aconteceu? Se o VAR manda ele seguir que foi gol, aí o VAR pede ele com 3 segundos pra voltar, ele vai ter que se explicar, porque ele vai ser escorrachado. Não porque foi pra Chapecoense, porque ficou bem claro. Ele deu o gol e voltou atrás. Agora, no jogo, rapaz, é um trem tão complicado de falar ali, porque o Palmeiras com o seu time... Eu não vou falar 3, eu vou falar 2, se você me permite.
1: É o 2 ainda com alguns do C, né?
0: Isso. O Palmeiras com os moleques bom, na direita bom, na esquerda bom. Olha, aquela molecada do Palmeiras eu gostei, pra te falar a verdade.
1: Então, ontem o jogo, eu vou dar a minha opinião, né? O Palmeiras ontem, né, foi beneficiado com aquele lance lá, depois teve um pênalti, que no final lá o cara bateu na trave e o Palmeiras conseguiu ganhar o jogo, mas o Palmeiras também já foi prejudicado em outros jogos.
0: Eu queria te falar uma coisa pra você, o Palmeiras não foi beneficiado, sabe por quê? Porque o Palmeiras não pede pros caras fazer aquilo.
1: Não.
0: O Palmeiras não pede, então foi o árbitro que errou. Agora, o Palmeiras em si, senão fica parecendo que o Palmeiras tá comandando.
1: Não.
0: O Palmeiras não tá comandando nada, não.
1: O Palmeiras foi contra o Grêmio. Quando o Remo, o Palmeiras foi prejudicado num gol legítimo que foi anulado. Então, assim, é igual assim, muitos falam: você perde aqui, ganha ali, e assim a arbitragem continua fazendo asneira. Olha.
0: Só hoje que eu falei 3 ou 4 erros de arbitragem.
1: Então, o Remo é do seu Paulo Gilé, ganhou lá do lá, rapaz, lá na arena, rapaz, lá em Belém, ganhou do São Paulo 1-0. Normal.
0: Normal. E eu só quero te falar uma frase do grande filósofo contemporâneo. Me chamo treinador de São Paulo. O
1: atual?
0: Dorival Júnior. Lico, presta atenção. Ele falou, o São Paulo perdeu, mas eu vi evolução no São Paulo. Não, cara, chega um ponto. Chega ali, chega no microfone e fala, ó, o São Paulo foi mal, o São Paulo não conseguiu ganhar do Remo. É difícil jogar aqui em Belém do Pará com esse clima, é difícil jogar com esse gramado fofo que é lá em Belém do Pará, e o Remo foi melhor, não. Eu vi evolução no São Paulo, Lico. Você consegue ver isso, Lico?
1: Então, assim, cada olhar tem um olhar, né? Então, assim, se ele viu evolução, às vezes um comentarista, um torcedor não viu, mas, assim, pra mim o jogo foi muito normal. Hoje o Remo hoje tá saindo do rebaixamento. Tá bem próximo ali de sair, o time tá conseguindo jogar bem em casa, mas, assim, eu acho muito normal, muito normal.
0: A vitória do Remo?
1: Normalíssimo.
0: Super, super normal.
1: Aí, pra fechar o antes da Copa aí, o último jogo antes da Copa, Cruzeiro 1. Fluminense 1, assisti o jogo, achei esse jogo bastante assim, o Cruzeiro dono das ações, aí o Fluminense vai, faz um gol e ele consegue empatar o jogo aí, mas pra mim o Cruzeiro foi muito melhor que a equipe do Fluminense.
0: E eu errei porque, eu vou te falar, eu achava que o Cruzeiro ia emplacar uma vitória maravilhosa em cima do Fluminense.
1: Também achei.
0: Eu achei, nós falamos aqui na sexta-feira.
1: A gente vê um crime, um Matheus Pereira daquele não tá na seleção. Infelizmente, né? Ele não tá.
0: E nós falamos canhoto, né? Canhoto, habilidoso, cracaço. Sei lá, cara.
1: Ô, Theo, vamos fechar aqui com o amador aí do estado?
0: Vamos embora.
1: Regional, né?
0: Vamos embora.
1: É o campeonato de futebol amador. Mandar um abraço lá pro Joel. Bom dia lá pro Joel e toda a cidade de Perolândia, né? Que tá sempre ligado aqui no programa Resenha Esportiva. É campeonato regional de futebol amador, troféu Grete Elisa. Final pro jogo de ida. É no sábado, 13/1 às 16h no estádio Ronan Maia, em Jataí. Jataí 2, Bom Jardim 1, marcando para a equipe de Jataí, Diogo e Maurício. E para a equipe do Bom Jardim, Gabriel Aroeira. O árbitro foi o Reinaldo Martins, lá de São Luís de Montes Belos. O assistente 1, Ramos Francisco. Assistente 2, Marcelo Rodrigues. O quarto árbitro, Luiz Dias. Todos de São Luís de Montes Belos. É um abraço aí pro Joel Silva Brito, o presidente da Liga Vale do Araguai, e o diretor aí de comunicação, Ronaldo de Castro. Só lembrando que dia 6/6, no sábado que vem, é o último jogo na cidade de Bom Jardim, o Bom Jardim tendo o mando de campo aí, a finalíssima aí, e a Jataí levando 2-1 aí pra final.
0: 2-1 é muito pouco.
1: Muito pouco.
0: Me desculpe, acho muito pouco. Pra jogar lá em Bom Jardim, se eu não me engano, 1-0 deve ir pros pênaltis, É mais ou menos isso. Então, eu acho muito pouco o placar para o jogo
1: só,
0: de volta.
1: E só lembrando que eu assisti um pouquinho no YouTube, eu vi um pouquinho ali, o comentarista falando assim, ó, o Bom Jardim tinha que pressionar mais, porque Jataí tá abrindo o bico, tá fazendo muita cera no final, quer dizer que o Bom Jardim, se tava vivo lá em Jataí, na cidade de Bom Jardim, vai estar vivíssimo.
0: E eu tenho certeza que vai ser um público espetacular, hein? Olha, agora tem um Minuto Goiás para nós aí, viu? Agora tem um Minuto Goiás aqui. Você quer que fale o 4?
1: Roda o 4 aí que dá tempo. Roda o 4?
0: O PSG leva nos pênaltis e conquista o bicampeonato. Quem fala pra nós aí é o Alan Barbosa. Fala com nós aí, meu querido Alan Barbosa.
7: O Paris Saint-Germain entrou num seleto clube de equipes como Real Madrid, Milan, Bayern de Munique, Ajax, Benfica, Inter de Milão e Liverpool. Times que conquistaram a Champions League duas ou mais vezes de forma consecutiva. O bicampeonato do PSG veio nas penalidades contra o Arsenal, depois de empate 1-1 no tempo normal e sem gols na prorrogação. O jogo disputado no estádio Puskas Arena, que fica na capital da Hungria, Budapeste, já começou emocionante. Aos 5 minutos, o zagueiro Marquinhos tentou dar um chutão. A bola bateu em Trossard e sobrou para Havertz, que invadiu a área e finalizou firme no alto para vencer Safanov. 1-0 Arsenal. O PSG empatou no segundo tempo. Kvaratskhelia invadiu a área e foi derrubado por Mosquera. Dembélé deslocou Raya e deixou tudo igual. Nas penalidades, melhor para os franceses, que venceram por 4-3. O zagueiro brasileiro Gabriel Magalhães errou a última penalidade para o Arsenal. Inclusive, o time inglês segue sem o desejado troféu. É a segunda vez que o Arsenal é derrotado em finais. Em entrevista ao canal TNT Sports, o zagueiro do PSG, Marquinhos, falou sobre a dificuldade da conquista.
8: Essa segunda agora é um sentimento total diferente. Foi uma temporada muito difícil, por isso que a gente valoriza muito esse momento. A gente vinha fomentando isso desde o primeiro dia que a gente voltou de férias. O nosso treinador falou, ganhar uma já é muito difícil. Agora ganhar duas é ainda mais difícil, né? Então a gente confiou nisso e trabalhamos por isso. Mas foi um momento histórico, né? Eu acho que ganhar duas assim foi histórico. A gente não tem noção ainda do que a gente está vivendo. É, mas foram totalmente duas finais diferentes, com adversários diferentes.
7: Com a conquista, o PSG passa a ser o time francês com mais títulos da Champions League, superando o Olympique de Marselha. Agência Rádio Web, produção e reportagem, Christian Costa.
0: Boas, 11 horas e 59 minutos, 11h59. E essa final aí, Lico, do PSG? Conta pra nós aí o que, que você viu de bom nisso aí.
1: Olha, sábado eu deitei no sofá lá, 11 horas da manhã, fui levantar 4 horas da tarde quando acabou o jogo, né? Eu assisti todo ali aquele movimento antes do jogo, assisti o jogo, prorrogação, e eu acho assim, uma aberração num final de temporada de uma Champions League daquela, você tem uma prorrogação. A gente viu as equipes babando em campo, todo mundo sentindo.
0: Lembra, né?
1: Sentindo muito, né? Todas as substituições sendo feitas, né? 5 substituições. Eu vi ali uma equipe do PSG com a bola no pé, 70% praticamente ali com a bola no pé. E o Arsenal nunca foi campeão da Liga, né? Tinha 3 brasileiros, os 3 Gabriel. Gabriel Jesus, Gabriel Martinelli e Gabriel Magalhães. Então, os 3 brasileiros, 3 Gabriel. A gente torcia ali, tanto para um como para outro. Para mim, seria bom que de um lado tem 2 brasileiros, do outro tem 3. Mas no jogo em si, eu acho merecimento aí. A gente sabe que em pênaltis não tem merecimento. Mas durante o jogo, quem teve mais condições de ganhar o jogo, para mim, foi o PSG. PSG foi mais equipe. Olha o Marquinhos falhando ali no primeiro lance ali do gol do Arsenal, né? Chutou uma bola em cima lá, resbalou o Kai Havertz. Foi lá e fez aquele gol ali, sem ângulo ali, fazendo 1-0 pra equipe. Depois, num pênalti, pra mim, pênalti claro, não teve arbitragem perfeita, arbitragem muito boa. Todo mundo também respeita a arbitragem lá, é diferente aqui do Brasil.
0: Muito, muito diferente.
1: Né? Então, assim, a gente viu aí na prorrogação todo mundo se arrastando, né? Então, pra mim, o árbitro apitou bem. Pra mim, quem mereceu ganhar no tempo normal e na prorrogação foi o PSG. Aí nos pênaltis, né, os canhotos, né, canhoto pra pênalti, larga mão de canhoto. Ó, Brasil que vai disputar, tira os canhotos fora, porque dos 3 canhotos, 2 erraram.
0: Né? Eu vou falar, eu não vou mentir pra ninguém. Eu torci pro Arsenal e fiquei contrariado de não ver o Gabriel Jesus entrar. Ele que tem uma estrela danada.
1: Eu tava pensando.
0: Ele tem uma estrela danada pra entrar e fazer o gol pro Arsenal. Quando eu vi que não ia entrar, falei, olha, você quer saber de uma coisa? que tomara logo que o PSG ganhe, pelo menos eu não passo raiva, porque tem o Gabriel de Jesus, e não colocar, é brincadeira.
1: Mas viu? Não é só estrela não, sabe por quê?
0: Ele é bom
1: bola,
0: jogador, cara.
1: Aquele grandão que entrou lá, ele é muito mais ruim tecnicamente, só que ele é grandão, a diferença é essa. Mas pra mim, eu acho que era jogo do Gabriel Jesus, por quê? Rapaz, o Gabriel Jesus machucou e ele voltou, tem 6 meses que ele machucou e nunca mais teve uma contusão. Ele tava querendo jogar porque ele tem mais raça, mais habilidade, mais vontade, eu acho que ele deveria, e descansar. Né?
0: Eu fiquei contrariado quando
1: eu acho
0: não
1: vi. Se ele entrasse ali, eu ia complicar pro PSG.
0: 12:02, 12:02. Deixa eu ver quem tá participando com a gente aqui. Muita gente aqui, olha, minha querida, eu quero ganhar essa camiseta do Brasil. É a Elane Freitas Silva ali. Manda seu bairro aí, Elane, pra nós. Também a Edna. Bom dia, turma do Resenha Esportiva. Eu sou a Edna Santos, da Chácara Recanto Natureza. Olha que coisa boa. Quero concorrer à camiseta da seleção brasileira. Muito obrigado, viu, ô Edna? Muito obrigado mesmo. Todo mundo aí na Chácara Recanto da Natureza, né? A outra tá passando roupa e eu estou lavando. Elas trabalhando. Que coisa.
1: É muito bom.
0: Ah, louvado seja Deus pela vida dessas mulheres, viu? A Alessandra. Bom dia, Alessandra Souza Pina, do Mineirinho. O Luiz Felipe. Quero participar do sorteio. Um abraço pra você, Luiz Felipe. Tem que mandar o telefone e o bairro aí pro Lico computar aqui. A Miriam, nós já falamos da Miriam. Sou Miriam Santos Rezende, sou de Mineiros, moro no bairro Divino Espírito Santo, próximo ao Capoeira. Olha que coisa boa, próximo ao Capoeira, né? Sou São Paulina, time que tem mais mundial. É o time que tem mais mundial de São Paulo?
1: Não, o São Paulo é que tem 3, né? Tem 3 mundiais, realmente. Na verdade, nem mundial não é mais, né? Intercontinental. Campeão, o único campeão mundial é o Chelsea, né?
0: Então, ninguém tem mais mundial.
1: Você pode falar, eu tenho 3 Intercontinental, o Chelsea tem um campeão mundial.
0: É, o João Farofa, fala com nós aí, fala, João. Fala com nós aí, João.
9: E aí, moçada do esporte, bom dia.
1: Bom dia.
9: Tudo bem aí?
1: Bom.
9: É isso que eu ia falar agora, a expulsão do Gabigol. O Gabigol foi expulso, mas também fazer uma cena daquela lá.
1: Merecido.
9: É problema, hein?
1: Merecido.
9: Mas é isso aí, até eu tava comentando a minha esposa aqui, mas não vai falar do Gabigol, não? Mas tá beleza, tô ouvindo aí.
0: Tá certo, um abraço, João, um abraço pra você, um abraço pra esposa. Nós comentamos bem do Gabigol, né? Que ele tá com coceira, passar Nelcid. Nelcito que me olha essas coceiras, né? O Ademir José Freitas, né? Ah, Ademir, gostaria de concorrer à camisa da seleção brasileira. Moro no setor oeste mineiro. Olha que bom.
1: É o Ademir do Uber.
0: É o Ademir do Uber, gente boa, gente de primeira grandeza, Tem também o meu amigo de Jaime, né? Bom dia, achei o time do Palmeiras fraco. Murilo titular, Marlon titular, Alan titular, para um elenco milionário. Ficou devendo, não jogou nada o time de ontem contra o Lanterna, né? Nós já comentamos, né? Muitas mudanças, né, Jaime? Tá correto você também. Quem tá aqui com a gente aqui também, Lico, é... Show de bola, cheguei. Se derrubar na área, pênalti máxima. Deus ilumine vocês. É o nosso querido Nelson, Nico.
1: É o Nelson, um abraço pra ele.
0: É, um abraço pro Nelson. Quem mais aqui, gente? Tem mais gente aqui pra gente poder falar. A Edna tá falando que Nelson mata piolho. Pois é, mata piolho mesmo, é pra matar piolho, rapaz. Tá mexendo demais, é porque tem piolho, rapaz, né? São 12:05, 12:05, Lico. Deixa eu ver quem chega pra nós aqui. O Carlos André chega, Lico, pra fazer um balanço de Goiás, Vila e Atlético, não é isso? O Carlos André chega pra fazer esse balanço pra nós aí de Goiás, Vila e Atlético. Bom dia, meu querido Carlos André, fala com a gente aí.
10: Olá, tudo bem? Muito bom dia para você, Cratel. Bom dia, Luiz Carlos Lico, aos amigos que acompanham Resenha Esportiva. Nesta segunda-feira, 1º de junho, a torcida especial, claro, aquele abraço, a torcida do Mecão. Tá chegando em julho, Campeonato Goiano da Divisão de Acesso com o nosso querido Mineiros Esporte Clube. Mas o destaque é para o Atlético, para o Goiás e também para a equipe do Vila. Olha só, o Atlético Eduardo Souza fez uma leitura de domínio total do Atlético no clássico contra o Goiás neste sábado no estádio Antônio Ascioli. Porém, o jogo terminou empatado, 1-1, muito por conta das várias chances perdidas pelo Dragão. Após a partida, o treinador cobrou mais efetividade da equipe. Abre aspas para ele.
11: tivemos um domínio total do jogo. No primeiro tempo, tivemos 4 chances muito boas. O adversário não teve nenhuma chance. Depois, eles conseguiram ter a posse de bola, mas antes estavam tendo dificuldade. No segundo, a estratégia era ver o que eles iriam fazer, mas tornamos o gol com 1 minuto, né? Ou seja, a equipe, ele disse que o Atlético tomou o gol com 1 minuto. Aí fizemos a troca que já iríamos fazer e tivemos o domínio total. O que cobrei deles após o jogo foi: é tão difícil fazer o gol, não podemos vacilar. Estamos pecando na efetividade, errando alguns detalhes e tomando gol. Aí fica, né, um jogo mais difícil de se controlar, mais o empate de 1-1. Inclusive, agora falando das coisas do Goiás, após esse empate no clássico, Daniel Paulista disse que o Goiás precisa minimizar erros. Em um gol de pênalti sofrido após um lance ocasionado por falha de Ramon Menezes, o Goiás cedeu empate por 1-1 com o Atlético na tarde do último sábado no estádio Antônio Ascioli. O técnico Ramon Menezes lamentou o vacilo da equipe e disse que é preciso minimizar erros. Isso mesmo, após o clássico, né? Poderíamos estar melhor, pois em alguns jogos cometemos erros que poderiam ser evitados, mas não podemos reclamar. Foi o que disse aí o técnico Daniel Paulista. Portanto, Goiás está no caminho certo. Claro que vai precisar de ajustes, né? De melhorar nosso poder na competitividade, na competição. Vejo que temos um grupo qualificado e que tem se dedicado. Temos dificuldade, mas vamos seguir. Daniel Paulista citou a necessidade de corrigir erros e fazer ajustes na equipe do Goiás. E quem está bem é o Vila Nova, venceu fora de casa, é isso mesmo. A segunda posição aí, o Goiás, né, acabou empatando com o Atlético. Vila Nova venceu Londrina em jogo com 3 expulsões e vira vice-líder da Série B. Isso mesmo, o Vila Nova assumiu a vice-liderança do Campeonato Brasileiro da Segundona ao vencer Londrina, placar de 1-0 fora de casa, lá no estádio VGD, pela 11ª rodada da Série B do Brasileirão. Em uma partida tensa e marcada por muitas faltas e 3 expulsões, Iago Teles e André Dominique pelo Londrina e Pedro Romano pelo Vila Nova. O time goiano soube aproveitar a vantagem numérica em boa parte do jogo para garantir a 3ª vitória consecutiva, hein? Isso mesmo, olha só, o Vila vem aí, né, de 3 vitórias consecutivas nessa posição, por isso, né, essa classificação importante aí, olha só, da Série B. Em primeiro, Sport com 22 pontos, em segundo, Vila Nova, 22, em terceiro, São Bernardo com 21, em quarto, Náutico com 19, em quinto, Fortaleza soma 18, em sexto, Goiás, 17, em sétimo, Novo Horizontino, 17, oitavo, Criciúma, 17. Nono, Atlético, 17, décimo, Juventude, 16, décimo primeiro, Operário, 16, décimo segundo, CRB, 14, décimo terceiro, Ceará, 13, décimo quarto, Atlético aqui de Goiás, com 13, décimo quinto, Cuiabá, com 13, décimo sexto, Avaí, 10. No rebaixamento, Botafogo, 9, Londrina, 8, Ponte Preta, 7, América de Minas, 3 pontos. Os goianos aqui, o Vila Nova na segunda posição, o Goiás é o sexto e o Atlético é o 14º na tabela de pontuação da Série B do Campeonato Nacional. Forte abraço, eu volto amanhã com mais resenha esportiva.
0: Muito obrigado, meu amigo Carlos André. Antes de eu passar a bola aqui pro Lico, pra ele analisar, que ele tem muita coisa para falar desses times goianos aí, o que ele pensa. Tem, o Borola tá aqui, Lico, o Borola quer falar com nós, fala aí, Borola.
12: Ô, Lico, quando eu vi o Corinthians, levou aquele gol, falei, meu Deus do céu, hoje é uma carrada. Quando eu vi o Grêmio, voltou pra trás, falei, agora nós pega isso, agora nós pega, mas não deu outra. Pois é, mata pior. É, mas eu tô concorrendo aí, né? Vou mandar os trem aqui agora, peraí.
0: Você tá concorrendo sim, um abraço pra você. Meu amigo Borola, um abraço pra todo mundo aí na sua casa. Eliminar Santos, deve ser Eliminar Santos, né? É, quero ganhar a camiseta. Não, Eliomar Santos, né? Quero ganhar a camiseta, né? Mandou aqui o telefone, mandou, não sei se foi o CPF. Eu acho que é isso, mais ou menos, né? É Eliomar Santos. Sebastião Gaúcho, Lico. É, por gentileza, também quero participar, o Sebastião. Rapaz, muito obrigado a todos vocês aí. São 12 horas e 11 minutos, Lico. Faça um resumo aí de Goiás e Atlético. E um resumo muito especial do Vila, que hoje, se não fosse por alguns detalhes aí, seria o líder do campeonato, Lico.
1: Então vamos lá, vamos passar aqui a rodada completa, né? Foi da rodada 11 de 38, né? Aí na sexta-feira, o Juventude, eu assisti um pouco esse jogo, o Juventude ganhou do América assim, mais fácil, né?
0: Quem não ganha, né?
1: Então, tá o América muito complicado, 3-0 aí pro Juventude, e aí no sábado ainda, Avaí 1, Criciúma 2, lá o clássico lá de Santa Catarina, sábado, Atlético Clube Goianiense 1, Goiás 1, depois a gente comenta, Atlético 1, Fortaleza 0, e no sábado ainda, Sport Recife 2, Náutico 0, e no domingo de manhã, 11 horas, ei rapaz, esse jogo é complicado, Londrina 0, Vila Nova 1, lembrando que não foi no estádio do Café, foi no outro estádio bem menor, né, e o Vila Nova se deu bem, ganhando aí gol do André Luiz, fazendo 1-0 aí pra equipe do Vila Nova. São Bernardo 1, Novo Horizontino 1.
0: Normal isso aí?
1: Normalíssimo. São Bernardo era o líder, né? E o Novo Horizontino também, um time que tá bem forte. Eu assisti esse jogo agora, Ceará 1, Operário 2. Cara, o Ceará não tinha quase ninguém no Castelão. Todo mundo criticando o Ceará. O Ceará tá numa draga. Olha, se não cuidar, vai cair. Ainda não tá no rebaixamento, mas o Ceará muito mal. O Operário, Luizinho Lopes, né? Ex-Vila Nova, que é o treinador. Virando aí 2-1, começou ganhando o Ceará e o Operário virou 2-1. Olha, o Cuiabá reagiu aí ganhando do CRB por 2-0. E hoje, fechando a rodada, tem Ponte Preta às 19 horas contra o Botafogo, Botinha de Ribeirão Preto. Vamos com a classificação aqui, só para você ver tanto que tá apertada a classificação da Série B. Classificação da Série B. Sport Recife 22, né? 11 jogos. Vila Nova 22, estão perdendo aí pros critérios. São Bernardo 21, tá em terceiro. Em quarto, Náutico 19. Quinto, Fortaleza 18. Em sexto, Goiás 17. Em sétimo, Novo Horizontino 17. Em oitavo, Criciúma 17. Em nono, Atlético 17. Em décimo, Juventude 16. 11º, Operário 16, 12º, CRB 14, 13º, Ceará 13, 14º, Atlético com 13, 15º, Cuiabá 13, 16º, Avaí 10. O Botafogo hoje tem chance de sair. Não, sai, não pode sair, que se ele ganhar, ele joga o Avaí aí no seu lugar. O 17º, Botafogo 8, 9, Botafogo 9, 18º, Londrina 8, 19º, Ponte Preta 7, em 20º, Lanterna América 3 pontos ganho.
0: E aí, Lico?
1: No sábado.
0: Eu queria que você falasse do jogo do Atlético e Goiás, né? Que foi o jogo no sábado. E a super vitória do Vila.
1: Sim. Olha, a gente falava que o Atlético era o Goiás era o favorito, mas o Atlético poderia também empatar ou ganhar o jogo. Porque clássico não tem aquele favoritaço, né?
0: Acaba com isso.
1: Então, assim, pra mim aí foi normalíssimo o resultado, né? O jogo foi no Antônio Ciola, então o Atlético jogou para ganhar, mas não ganhou. Então, empate, assim, não foi tão ruim também não, que era um clássico, aí, empatando com o Goiás, para mim aí foi um resultado muito normal. Agora que não foi tão normal aí é o Vila Nova, né? Dois jogos fora, bateu os dois, bateu o América, agora bateu o Londrina, só dois times também que tá lá no rebaixamento. Então, o Vila Nova fez o dever que tem que fazer, não foi de casa, foi fora de casa, mas batendo quem tá lá embaixo no rebaixamento, e hoje ele tá na liderança.
0: Eu só queria te falar, e agora? Fala que o torcedor do Vila é o maior. O Vila vem de duas pancadas fora, não importa, igual você falou, não importa se você tá jogando com a América e com o Avaí, todo mundo que chega lá tem dificuldade com esses times. E o público agora no próximo jogo do Vila ali?
1: Tem que esgotar os ingressos.
0: Tem que esgotar isso.
1: Se não esgotar,
0: você pode largar a mão.
1: Aí tá errado.
0: Porque a diretoria do Vila tem trabalhado, tem que pagar das coisas, honestamente, falar em pagar o Goiás quitou tudo, viu, Lico?
1: Saiu
0: o
1: empréstimo,
0: viu? O Goiás não deve mais um centavo pra nada, o Goiás não deve. A outra coisa, o Joaquim Júnior tá lá no Pantanal pra aqueles lados, mandou pra você aqui, dentro de um barcão grande,
1: rapaz,
0: com piscina, pescando, tá lá.
1: Que vida difícil.
0: E ouvindo quem? Tá. Ouvindo quem?
1: A 91,9.
0: Ouvindo o programa esportivo. Ele, ó, lembra de nós daquele negocinho, viu, Joaquim Júnior? Lembra de nós aí. Gente, são 12 horas e 16 minutos, nós já vamos pro sorteio. O último aqui é a Neura, viu, Olico? A Neura É, Neura Dias, quero concorrer à camiseta. Ela mora aqui no Alcira de Resende. Manda seu telefone aí, Neura. O Lico já vai agora fazer o sorteio aqui do Sebastião Gaúcho, nós falamos, né? Muito obrigado a todos vocês. 12 horas e 16 minutos, Lico, 12 e 16. Tem mais um aqui pra nós ainda?
1: Já tem um ainda.
0: Ah, professor, rapaz. Merro. Professor Merro, fala com a gente aí, Lico. Bem lembrado. Fala, professor.
13: Bom dia, meu amigo Cracktel. Grande prazer voltar a falar com você. Grande abraço. E todos os ouvintes do Resenha Esportiva da 91,9 FM da Eldorado. Grande abraço ao meu grande amigo Luiz Carlos Lili e o Carlos André também. Cracktel, eu sou um treinador e um torcedor que eu não gosto de envolver com polêmica de arbitragem, sabe? Em toda a minha carreira, quando eu jogava futebol amador, nunca fui expulso, nunca tomei um cartão amarelo como treinador profissional em nenhum clube de futebol, em nenhuma federação, nunca tomei nenhum cartão amarelo, nunca fui expulso e prefiro preservar assim, sabe? A arbitragem, ela erra para todo lado, né? O prejudicado de hoje vai ser o beneficiado de amanhã. É óbvio, né, que quando se trata de Palmeiras, parece que a arbitragem tem um cuidado mais especial em proteger o Palmeiras, mas Flamengo também já foi muito beneficiado, é prejudicado também, assim como Corinthians, Santos e todos os demais times de futebol, sabe? O árbitro é um ser humano qualquer, passivo de erros, né? Então a gente não pode, claro que tem árbitros tendenciosos, mas a vida é assim, né? A minha implicância maior não é nem com o árbitro de campo, né? E sim com o VAR, porque o VAR é um vídeo, né? Pessoas que controlam o vídeo, né? Que tem o poder, né, da imagem nas mãos e auxiliar honestamente o árbitro para que o árbitro não venha errar, né? Mas o VAR não contribui, essa é a verdade. O VAR nosso aqui brasileiro, ele atrapalha mais do que ajuda, né? Então, mas, cara, assim, de coração, eu não gosto de me envolver em falar da arbitragem, não, sabe? Porque treinadores erram, faz merda, jogadores erram, faz merda, dirigentes erram, faz merda, assim como torcedor também. Né? E a arbitragem está sujeita a errar e a acertar, né? Não pode ser tendencioso, né?
0: É isso aí, meu amigo professor Merro, também penso dessa maneira. São 12 horas e 19 minutos, muito obrigado pela sua participação aqui, Lico. Tem um sorteio aí, Lico, de quem ganhou a camiseta dessa super promoção aqui da 91,9. Fala pra nós aí, Lico, quem que foi o sorteado aí e quais são os patrocinadores dela, né?
1: Queria mandar um abraço aí pro nosso querido, nosso amigo aí de infância, o Merro, né? Um abração pro Merro. 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Olha, quem ganhou foi Eliomar Santos, a gente já fez o sorteio agorinha. Eliomar Santos, o final do telefone dela é 5480. Eliomar Santos pode estar passando aqui na recepção da Rádio Eldorado, né? No 91,9, está retirando a sua camiseta aqui na 91,9, Cracktel.
0: Fala de novo aí o nome e o telefone aí, Lico.
1: Eliomar Santos.
0: Tem o endereço, não?
1: Não tem, né? Não mandou o bairro. 5480 é o final do seu. Do
0: telefone, né? Então, Eliomar Santos, muito obrigado aí pela sua participação. Ganhou a camisa da seleção brasileira, que a gente vai te entregar com muito orgulho e com muito carinho. Muito obrigado pela confiança aqui. São 12 horas e 20 minutos, Lico. Que programa maravilhoso de hoje, né? Falamos de tudo, deixamos o nosso ouvinte aí na expectativa de muita coisa e ele participou com a gente. Muito obrigado a cada um de você que participou, Lico. Um abraço e até amanhã.
1: Agradecendo nossos participantes aqui do sorteio, né? Um abraço para você. Continua participando, que na programação dessa semana sempre vai ter muitas camisetas esse ano, esse mês, essa semana. Um abraço aí a todos, boa tarde para você, pro nosso querido ouvinte, boa tarde, que segue na programação aí da nossa 91,9. Às 19 horas estarei aqui com o Rancho Sertanejo, levando a boa música até você, até às 19. Tchau, tchau.
0: Um beijo para todo mundo, muito obrigado pela audiência, que Deus possa nos dar uma segunda-feira, 1º de junho de 2026, 25 graus nesse momento, uma segunda-feira maravilhosa, viu, gente? Até amanhã, se Deus quiser, eu tenho certeza que ele quer. O programa Resenha Esportiva aqui, ó, pela 91,9, com Luiz Carlos, com Cracktel, com Carlos André, a direção da nossa querida Cleia Gouveia, viu? Beijo no coração, gente! Até amanhã, se Deus quiser!
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1: Excelente tarde para você, agora 12:24, a Hora do Recado, primeira edição, tem o oferecimento Ponto Forte. 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Olha, o Edivaldo é casado, sem filhos, está à procura de emprego como serviços gerais ou com gado de corte. Possui experiência. Telefone dele 649-9281-4138. O Mauro é casado, sem filhos, procura trabalho em chácara como caseiro. Telefone contato dele, o 649-9281-4138. Esse aqui é o telefone do Edivaldo, né? O do Mauro é o 649-9307-5614, tá bom? 649-9307-5614, aí sim, o contato do Mauro. O Vinícius é casado, tem filho. Procura trabalho em chácara como caseiro. Telefone 649-9307-5614. O Vinícius é casado, tem filho, procura serviços em chácaras e fazendas como caseiros, serviços gerais e gado de corte. Telefone para contato 649-9218-8012. O José Batista é solteiro, está à procura de serviços em chácaras, sítios e fazendas como caseiro. Contato dele 649-9929-1051. Fabiana está à procura de emprego como passadeira, auxiliar de cozinha, operadora de caixa ou serviços gerais. Telefone 649-9943-4861. Eliane e o seu esposo estão à procura de emprego como caseiro. Eles têm referência e experiência em fazenda. Interessados, entrar em contato pelo telefone 649-9333-5693. O Rodrigo está à procura de serviços em fazenda como caseiro. Ele é casado e também trabalha com serviços gerais. Telefone 649-9612-4157. O Lindomar está à procura de emprego como caseiro ou serviços gerais. Telefone 649-9655-8860. Antônio Geraldo está à procura de emprego em fazenda. Ele trabalha com trator, com gado e serviços gerais. Contato dele 649-9934-3902. Olha, vagas de emprego, Posê Beleza, que realça.

0: 1. Utilidade pública. Foi perdido um cachorro por nome de Thor, raça Shih Tzu, cor branca, nas proximidades das antenas no setor Cruvinel. O mesmo está com a coleira azul. Quem encontrou ou vier a encontrar, ligar no número 649-9606-2942. Olha, foi perdida uma carteira preta com todos os documentos em nome de Carlos Alberto Oliveira Ramos. É, foi perdida ali da ponte do setor Taninha até a rotatória da Avenida Goiás, pista da Avenida Contorno. Quem encontrou ou vier a encontrar, entrar em contato pelo telefone 649-9978-7342. Foi perdida uma carteira de trabalho nas redondezas da ponte de João Avelino, com o nome de Rodrigo Silva Teixeira. Telefone para contato 649-9613-4157. Foi perdida uma carteira na cor preta com habilitação e cartões em nome de João Batista de Souza. Quem encontrou ou vier a encontrar, entrar em contato pelo telefone 669-9909-7886. Foi encontrado o RG em nome de Jordane Oliveira Alves, no setor Leontino, em frente a uma loja de celular. A mesma encontra-se na portaria da Rádio Eldorado. Olha, Marlos Alves Carvalho perdeu uma carteira de couro marrom contendo 3 cartões bancários. Foi perdido próximo ao posto Centro-Oeste. Quem encontrar, deixar aqui na recepção da Rádio Eldorado. Olha, vende-se uma excelente área com mais de 11 mil metros quadrados, situada na Avenida Antônio Carlos Paniago, principal cidade aqui da cidade de Mineiros, né? Principal entrada da cidade de Mineiros. Ponto de grande fluxo, visibilidade e localização. Perfeito para quem busca investir com segurança e alta rentabilidade. Ideal para empreendimentos comerciais, industriais ou residenciais. Terreno amplo e estratégico, fácil acesso e grande movimento diário. Potencial para construção de galpões, loteamentos, supermercado, postos, centros comerciais e muito mais. Informações, WhatsApp 649-9699-7708. Olha, vende-se ou troca-se uma casa no endereço à rua João Moreira Sobrinho, quadra 78, lote 20, no Jardim das Perobeiras. A casa reformada, interessados ligar no 649-9983-0858. Olha, vende-se um pula-pula que suporta 200 quilos. Uma casinha de bolinha que comporta 5 crianças de até 10 anos. Ainda uma máquina de algodão doce seminova, uma churrasqueira para espetinho, um carrinho de cachorro quente também. Interessados em entrar em contato pelo telefone 649-9956-4702 ou 649-9647-3795. Aluga-se um cômodo comercial, este na rua Araguaia, quadra 27, lote 18, no setor Leontino. Interessados, entrar em contato pelo telefone 649-9956-4702. A Hora do Recado, primeira edição, fica por aqui, volta logo mais às 17, a segunda edição, às 5 da tarde no programa Entardecer no Sertão com Gilmar Silva.
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1: Olá, boa tarde. Está no ar mais uma edição do Jornal Eldorado. Hoje é segunda-feira, dia 1 de junho de 2026. Eu sou Carlos André, direção executiva de Cleia Gouveia. Confira agora, no Jornal Eldorado, as principais manchetes da edição de hoje.
0: Confira os destaques da edição de hoje.
1: Mais de 10 pacientes procuraram a polícia para denunciar dentista suspeita de deformar pacientes em Goiânia, diz delegado. Caiado empata com Lula em cenário de segundo turno, aponta pesquisa Real Time Big Data. Estes e outros destaques você acompanha aqui e agora, no Jornal Eldorado.
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1: Olha, mais de 10 pacientes procuraram a polícia para denunciar a dentista Valéria Ribeiro, suspeita de deformar pacientes após procedimentos estéticos na capital de Goiás, Goiânia. O inquérito inicial contava com 7 pessoas que contrataram os serviços da investigada e, após a divulgação do caso, outras 6 pessoas denunciaram, totalizando 13 pessoas. Em nota, a advogada Caroline Bittar, que representava a dentista até esta última quinta-feira, dia 28, mas deixou a defesa, informou que até o presente momento não tinha acesso à integridade dos documentos que embasaram a operação e, por isso, não poderia dar uma resposta técnica completa. O G1 Goiás não localizou a defesa da dentista. Com informações do G1 Goiás desta segunda. E olha só, a pesquisa do Instituto Real Time Big Data, divulgada nesta segunda-feira, portanto, a pesquisa fresquinha, hoje, dia 1º, indica que o ex-governador aqui de Goiás, Ronaldo Caiado, do PSD, aparece em situação de empate técnico com o presidente Luiz Inácio Lula da Silva, do PT, e uma eventual disputa de segundo turno na eleição presidencial deste ano. No cenário testado pelo Instituto, Lula e Caiado registram 43% das intenções de voto cada. Outros 8% afirmaram que votaria em branco ou nulo, enquanto 6% não souberam ou não responderam. O levantamento também simulou um segundo turno entre Lula e o ex-governador de Minas Gerais, Romeu Zema, do Novo. Neste cenário, o presidente alcança 43 contra 40 de Zema. Os votos brancos e nulos somam 11% e 6% dos entrevistados não responderam. Já em uma eventual disputa entre Lula e o senador Flávio Bolsonaro do PL, o petista aparece com 45% das intenções de voto, enquanto o parlamentar registra 40%. Brancos e nulos representam 8% e 7% não souberam opinar. No primeiro turno, Lula lidera os dois cenários apresentados pela pesquisa. Na primeira simulação, o presidente tem 38%, seguido por Flávio Bolsonaro com 31%. Renan Santos do Missão e Ronaldo Caiado aparecem com 6% cada, enquanto Romeu Zema registra 4%. Em uma segunda configuração, Lula mantém os mesmos 38% e Flávio continua com 31%. Caiado permanece com 6%, enquanto Zema sobe para 5%. O estudo também avaliou a evolução do desempenho de Flávio Bolsonaro em cenários de segundo turno contra Lula. Em março, o senador tinha 41% das intenções de voto, contra 42% do presidente. Em maio, Flávio chegou a 44%, ultrapassando Lula, que registrava 43%. Na pesquisa mais recente, porém, o quadro se inverteu. Lula avançou para 45%, enquanto Flávio recuou para 40%. A Real Time Big Data também mediu a avaliação do governo federal. Segundo o levantamento, 50% dos entrevistados desaprovam a administração de Lula, enquanto 43% aprovam. Quando questionado sobre a avaliação do governo, 14% classificaram a gestão como ótima e outros 14% como boa. O percentual dos que consideram o governo regular é de 25%. Já 20% avaliam a administração como ruim e 27% como péssima. Outros 2% não souberam responder. A pesquisa foi realizada presencialmente, né? Essa pesquisa foi realizada presencialmente com 2.000 entrevistados em todo o Brasil, entre os dias 29 e 30 de março. A margem de erro é de 2 pontos percentuais para mais ou para menos, com um nível de confiança de 95%. O levantamento está registrado no Tribunal Superior Eleitoral TSE sob o número BR-05864-2026. Com informações do Diário da Manhã. Agora são 12 horas 39 minutos, meio-dia e 39. Seguimos com mais informações, vamos saber como é que foi o final de semana lá na nossa capital, Goiânia. O destaque também para outros assuntos de Goiás. Libório Santos, boa tarde, seja bem-vindo, boa semana.
2: Olá, ouvintes do Jornal Eldorado, amigo de mineiros, já estamos de volta de Goiânia com as principais notícias do dia. Cuidado, com a mudança do clima aumenta os casos de doenças respiratórias. INSS começa a pagar pensão para dependentes de vítimas de feminicídio. Proprietários rurais com arrendamento precisam fazer recadastramento junto à Secretaria da Economia. Eu sou Libório Santos, hoje é dia 1º de junho, segunda-feira, e esses são os nossos destaques. A Agrodefesa prorrogou o prazo final da primeira etapa da declaração do rebanho até o próximo dia 10. A declaração do rebanho deve ser realizada preferencialmente de forma online por meio do Sistema de Defesa Agropecuária de Goiás, Agrodefesa. Em casos específicos, como propriedades em espólio, o procedimento deve ser feito de forma presencial nas unidades operacionais locais da Agrodefesa. Após o dia 10 de junho, o produtor que não tiver realizado a declaração será considerado inadimplente e estará sujeito a multa e restrições na emissão da Guia de Trânsito Animal, a GTA. A Secretaria Estadual de Economia alerta os proprietários rurais que possuem contratos de arrendamento e parcerias vencidos quanto à necessidade de renovação do cadastro. Quando não houve renovação, mesmo assim, é necessário o cadastramento para dar baixa no processo. Edson Novaes, gerente da FAEG, dá mais detalhes.
3: Bem, a Secretaria de Economia está orientando todos os produtores rurais, juntamente com a Federação da Agricultura, aqueles produtores que estão com contratos de arrendamento com Monato e parceria vencidos, para que possam procurar a GENFA ou a Delegacia Fiscal mais próxima para regularizar a sua situação. Caso não seja regularizado, o produtor pode ter a sua inscrição estadual suspensa, né, e ficar impedido de poder comprar seus insumos e de comercializar a sua produção. Então, os produtores podem também procurar o sindicato rural do seu município mais próximo à Federação da Agricultura, caso tenha algum tipo de dúvida. É simples, basta ele procurar a GENFA ou a Delegacia Fiscal mais próxima, levar um contrato, o contrato atual, né, com assinatura reconhecida em cartório, que a questão da regularização é feita de imediato.
2: Olha, você já percebeu que o clima mudou nos últimos dias? O que é normal nessa época do ano, né? O céu ficou meio embaçado, a umidade do ar caiu e, para complicar, aumentou a incidência de poeira e a queda de temperatura em alguns momentos. Com isso, o nariz fica irritado, a garganta ressecada e a tosse seca. Como é baixo o índice de vacinação, aumentam os riscos de gripes. Para quem tem problema de alergia, a situação é muito pior. As crianças, os idosos, as pessoas com doenças crônicas integram o grupo de vulneráveis e necessitam de maior atenção. Em Goiânia, num bairro da periferia, um carro de passeio se chocou contra uma árvore, matando uma pessoa, deixando outras 3 feridas. Olha, mais uma vítima por afogamento esse ano em Goiás. Lamentável, né? Problema que se agravou muito nos últimos anos. Um rapaz de 16 anos se afogou no lago de Corumbá, município de Silvânia. Ele estudava num colégio militar. Depois de percorrer o Brasil e parte da América do Sul de bicicleta por mais de 600 dias, um aventureiro goiano decidiu elevar o desafio. Em março deste ano, Fábio Santos, conhecido nas redes sociais como Aventuras do Formiga, deixou Hidrolândia a pé com destino ao Alasca, numa expedição de 24 mil quilômetros que deve durar cerca de 3 anos. Órfãos e dependentes de mulheres vítimas de feminicídio já podem solicitar um amparo financeiro de um salário mínimo mensal pago pelo INSS. A medida que entrou em vigor em todo o território nacional na última sexta-feira busca garantir a subsistência de menores de 18 anos em condições de extrema vulnerabilidade social, estendendo o direito também a enteados de jovens que viviam sob a guarda ou tutela da vítima. Para ter acesso à cota mensal, a renda por pessoa do núcleo familiar atual do menor deve ser igual ou inferior a um quarto do salário mínimo, em torno de R$ 400. Mais uma proposta em tramitação na Câmara Federal em proteção à população em situação de vulnerabilidade. A deputada Flávia Moraes foi a relatora de um projeto que garante, através do SUS, a disponibilização de contraceptivo de longa duração a mulheres em situação de vulnerabilidade. Matéria considerada importante pela parlamentar.
4: A importância é muito grande, né? O acesso ao contraceptivo de longa duração pelo SUS, ele garante aí um planejamento familiar mais seguro para muitas mulheres, principalmente de famílias vulneráveis, e que muitas vezes engravidam pelo esquecimento de tomar o outro medicamento, que é dose diária, acaba descuidando, e com isso vem a gravidez indesejada, né? Então, com isso, o que favorece é um planejamento familiar mais adequado, né? E um acesso principalmente para aquelas mulheres que são mais vulneráveis e que não estão no momento oportuno, né, para aumentar o número de filhos. Então, isso é muito importante, é um projeto de lei que traz acesso às mulheres do nosso país.
2: Eram essas as informações de hoje de Goiânia, informou Libório Santos.
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1: Obrigado, Libório, pelas informações. Você volta amanhã com mais notícias da nossa capital. Também alguns destaques do interior aqui de Goiás. Comentários do agro. Como é que vai ser a previsão desta semana? Leonardo Freitas, 12:45.
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5: Olá, meus amigos, aqui é Leonardo Freitas, já estamos de volta. A Comissão de Assuntos Econômicos do Senado aprovou o projeto que permite o uso do Fundo Social do Pré-Sal. O objetivo é renegociar dívidas de produtores rurais e de cooperativas afetados fortemente por crises climáticas. O parecer define prazos de pagamento de até 13 anos e taxas de juros anuais entre 13,5% e 7,5%. A Federação dos Bancos manifestou grande preocupação com o formato e os riscos operacionais da nova proposta. A entidade aponta que o projeto pode trazer distorções de mercado e comprometer o financiamento do agro. Por outro lado, representantes dos produtores defendem que o foco deve ser a sobrevivência econômica do setor. Tudo isso envolve a questão do uso do Fundo Social do Pré-Sal para colaborar, né, com essa extensão e prazos de pagamento para o agronegócio. O Conselho Monetário Nacional flexibilizou regras de crédito atreladas aos alertas de desmatamento do INPE. A medida estendeu os prazos e aceitou novas formas de comprovação para evitar sanções a produtores regulares. A alteração visa dar fôlego ao campo e tempo para corrigir distorções tecnológicas do sistema de satélite. A Expo Citrus debateu a estimativa da safra de laranja atual, projetada em 255 milhões de caixas no país. O número representa uma queda em relação ao ciclo passado, devido aos fortes estresses do clima atual. Além do clima desfavorável, o setor enfrenta a pressão do green e variações na geopolítica de insumos. A ABMAC registrou um recuo expressivo de 18% na comercialização de máquinas no primeiro quadrimestre do ano. A rentabilidade menor de grandes commodities e os juros elevados afastaram os investimentos em novos bens. Os produtores rurais têm focado seus recursos financeiros no custeio imediato e postergado as renovações. Obrigado pela companhia.
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1: Agora são 12:47, 12:47. E o pagamento do programa Pé de Meia, né? Aquele programa Pé de Meia para nascidos em novembro e dezembro será feito nesta segunda-feira. O destaque na sequência.
6: A Caixa paga nesta segunda-feira, 1º de junho, nova parcela do programa Pé de Meia para os estudantes do ensino médio regular e ensino médio da educação de jovens e adultos, a EJA, nascidos nos meses de novembro e dezembro. O incentivo será creditado na conta poupança Caixa Tem e os valores podem ser movimentados pelo aplicativo Caixa Tem. O estudante pode pagar contas, fazer transferências e PIX direto no aplicativo. Além disso, pode movimentar os valores com o cartão do programa, fazendo compras e pagamentos. O programa Pé de Meia apoia a permanência e a conclusão escolar dos estudantes matriculados no ensino médio e na educação de jovens e adultos da rede pública. Para consultar as demais datas de pagamento do programa Pé de Meia, acesse o site da Caixa em www.caixa.gov.br/pé-de-meia.
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1: Muito bem, agora são 12:49, meio-dia 49. Olha só o Destaque Brasil, a notícia que chega, né? Uma tragédia. Acidente entre caminhão e uma van matou 16 pessoas da mesma família na Bahia. Um grave acidente entre um caminhão e uma van causou morte de 16 pessoas da mesma família. Isso aconteceu, infelizmente, na tarde de ontem, domingo, dia 31, na Bahia. A colisão ocorreu por volta das 16:40, no quilômetro 507 da BR-116, no trecho da cidade de Santa Terezinha, que fica a 192 quilômetros de Salvador. Todos os mortos eram ocupantes da van. Além deles, outras 4 pessoas que também estavam no veículo ficaram feridas. O motorista do caminhão sofreu ferimentos, né, e foi encaminhado para atendimento hospitalar. De acordo com a PRF, a Polícia Rodoviária Federal, os familiares que estavam na van saíram da cidade de Amargosa, onde tinham participado de uma confraternização, e voltavam para Salvador, onde residiam. O caminhão que estava no sentido contrário e fazia o trajeto entre Juazeiro e o estado do Rio de Janeiro teria invadido, né, a contramão e colidido de frente com a van. Ainda segundo a PRF, a via ficou bloqueada para atendimento da ocorrência, né? Portanto, uma grande fatalidade, né? Felizmente que foi esse acidente ontem entre um caminhão e uma van, acabou matando 16 pessoas da mesma família na Bahia. Mais precisamente no quilômetro 507 da BR-116, no trecho da cidade de Santa Terezinha, já a 192 quilômetros de Salvador. Agora meio-dia e 51:09, faltando para 13:00. Vamos falar agora sobre, em meio à análise, né, da redução de jornada, essa pauta está lá em Brasília, só que agora o Congresso Nacional terá uma semana esvaziada por feriado, né? O feriadão tá vindo aí. Vamos saber mais informações?
7: Após semanas de debates intensos, com destaque para a aprovação na Câmara dos Deputados da PEC que acaba com a escala 6x1, deputados e senadores terão um descanso prolongado. O feriado de Corpus Christi esfria as coisas nos próximos dias e esvazia os corredores do Congresso Nacional. A tendência, aliás, é que o mês de junho inteiro seja mais monótono, devido às festas juninas, importante período para os parlamentares, principalmente do Nordeste, estarem próximos de suas bases eleitorais. Mas isso será assunto para uma futura reportagem. No plenário da Câmara desta semana, estão previstas sessões terça e quarta-feira. São 14 as matérias incluídas na pauta, com proeminência para projetos da área da saúde, mas considerados de baixa relevância pelos deputados, tanto que nem está prevista a reunião de líderes para a definição das prioridades. No plenário azul, as sessões também ocorrem nos mesmos dias. A principal matéria listada é a que cria a política de governança da administração pública federal, determinando que os 3 poderes e demais órgãos da esfera federal implementem e mantenham práticas como o acompanhamento de resultados, soluções para a melhoria de desempenho das organizações e decisões fundamentadas em evidências. Quanto à PEC da escala 6x1, agora no Senado, não há previsão de movimentações. O presidente da Casa, senador Davi Alcolumbre, do União Brasil do Amapá, ainda não deu seguimento ao projeto, ao contrário de uma alternativa ao texto aprovado pela Câmara, apresentado pelo líder da oposição, que foi enviado à Comissão de Constituição Constituição e Justiça. O senador Rogério Marinho, do PL do Rio Grande do Norte, propõe livre negociação entre empregadores e trabalhadores para definição da carga horária e escala. Devido à semana encurtada, o trabalho das comissões, que terão sessão, ficam concentrados nos próximos dias. Nessa segunda, o grupo que analisa a atualização do faturamento das empresas enquadradas no Simples Nacional vai a Porto Alegre, Rio Grande do Sul, debater a proposta com o setor produtivo, mesmo objetivo da comissão especial sobre o aumento do fundo de participação dos municípios e criação do Fundo Constitucional do Sul e Sudeste, que discute a matéria com empresários em Santa Catarina. Ainda nessa segunda, mas no Senado, as eleições entram na mira do Conselho de Comunicação Social do Congresso. O colegiado conversa com especialistas sobre o risco de desinformação e de influência da inteligência artificial nas campanhas deste ano. Na terça, o ministro de Minas e Energia vai ser ouvido na Comissão de Minas e Energia da Câmara dos Deputados. A presença de Alexandre Silveira estava prevista para a semana passada, mas como faltou ao encontro, o convite foi transformado em convocação, quando há a obrigatoriedade de comparecimento. Silveira deve detalhar a proposta do governo de antecipar a entrada em operação de termoelétricas contratadas no leilão de reserva de capacidade de 2026. No mesmo dia, a Comissão de Relações Exteriores do Senado também quer ouvir representantes de ministérios do governo federal. Foram convidados para a sessão integrantes do Itamaraty e de Minas e Energia para explicarem as perspectivas para a regulação do setor de minerais críticos no Brasil. Até a publicação desta matéria, o convite ainda não havia sido respondido. Reportagem, A Hora Com.
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1: Hoje é segunda-feira, dia 1º de junho do ano 2026. Este foi o Jornal Eldorado. Eu sou o Carlos André. 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

Muito bem, beleza? Boa tarde, gente! Segundou com muita alegria aqui na sua 91,9 FM. A partir de agora, eu daqui e você daí, juntos e misturados, trazendo muitas músicas, notícias, informações e entretenimento aqui no seu rádio. Para você que não me conhece, muito prazer, me chamo Franciele Feldkischer e vou estar juntinha de você até às 15 horas, trazendo muita música boa, muita alegria e muita informação. E é claro que eu já conto com a sua participação aqui no nosso canal interativo, que já está liberado. 36720322, o número do sucesso. Vamos juntos! Hoje, segunda-feira, dia 1º de junho, ano é 2026. Já desejo aí um mês abençoado, cheio de coisas boas. Seja um mês maravilhoso pra você, tá bom? No seu rádio são 13 horas e 3 minutos. Hoje vamos começar com Luan Santana. A música, Metade Perdida. 13 horas e 3 minutos. Boa tarde.

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0: Muito bem, no seu rádio, 13 horas e 15 minutos. Vamos com os nossos oferecimentos do nosso programa Tarde Total? 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Tá aí os nossos oferecimentos do nosso programa Tarde Total. E no seu rádio, 13 horas e 18 minutos, vamos para o nosso canal interativo com as nossas participações. Vamos ver quem tá com a gente. A Simone tá participando, mandou boa tarde. Boa tarde, linda. Seja bem-vinda. Fique à vontade para participar, viu? Quem também participou aqui no nosso canal interativo foi o Borolo. Oi, Borolo, boa tarde. Olha
1: boa
0: só.
1: Tarde, boa tarde, boa tarde, boa tarde, Ciela. Bota uma musiquinha pra nós aí do Amado Batista. Borboleta Azul.
0: Beleza.
1: Aí você manda aí pro Mutirão 4. Espírito Santo, Setor Oeste, Casinha Amarela. Nossa Senhora Aparecida, pra todo mundo que estiver escutando nós.
0: Beleza, Borolo, valeu pela participação. Já tá na sequência, viu? Vamos ver quem mais tá com a gente aqui no nosso canal interativo. É o Adelar, tá na sintonia, tá participando. Boa tarde, Adelar. Seja bem-vindo. Tamo juntos.

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4: Nota de falecimento. A funerária Santa Rita de Cássia, Real Pax e familiares comunicam com pesar o falecimento de Lindomar Barbosa Souza. O corpo está sendo velado no Memorial Real Pax, Sala 3. O sepultamento será realizado às 17h30, no cemitério Jardim dos Ipês de Mineiros, Goiás. A família enlutada agradece as manifestações de apreço e afeto. Com pesar, comunicamos o falecimento de Lindomar Barbosa Souza, conhecido como Lindy Açougueiro.
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3: Muito bem, 13 horas e 34 minutos. 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